WhatsApp, que está à sua disposição desde já, DDD 21 997 100537. Vamos iniciar com música e depois partimos para uma conversa com esse trio maravilhoso. Primeira música que a gente vai ouvir é do Thiago Silva, não é isso? Abelhas Negras? Vamos ouvir. 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

Bom demais, Abelhas Negras, de Tiago Silva com Guto Wirth, Luiz Otávio e Tiago Silva, os nossos convidados hoje aqui no Jazz Livre, Pão na Chapa Samba Trio, e quero convidar você mais uma vez a participar do programa. Muito bom receber sua participação sempre. Já temos aqui a participação do Ronaldo.

0: Viana de Taipuaçu, Gisela da Ruda de Laranjeiras, o Ezequiel Filho de Salvador, na Bahia. Diz aqui: Sidney, deu uma parada aqui no Forró São João para curtir o Jazz Livre. Abraço a todos. Obrigado, Ezequiel. Parada no Forró para curtir o Jazz Livre. Muito bom. Obrigado aí pelo carinho. Ezequiel Cerdeira, de Salvador, o Fábio Xavier de Ipanema, Alex Tosti de Paciência. Queria falar um pouquinho agora com o Guto. Guto, boa noite.
1: Boa noite, querido amigo Sidney.
0: Muito bom recebê-lo aqui mais uma vez. Sei que o Guto é ouvinte de Jazz Livre também,
1: É,
0: não é, Guto?
1: sou ouvinte. Eu tenho um carro que só ouve rádio.
0: Sim.
1: É aquele negócio assim, daquele jeito. Ligou, já tá na Rádio Mac, sempre
0: Muito
1: escuto.
0: bom. Guto, eu queria começar falando exatamente dessa montagem de palco que o Rodrigo estava me contando, que você pediu para que fizesse. É uma inspiração num trio de jazz, não é?
1: É, no Oscar
0: No
1: Peterson
0: Oscar
1: Trio.
0: Peterson.
1: É. Enfim, a gente
0: Quem
1: nesse.
0: estiver nos assistindo vai ver essa formação. Se você puder, coloque aí no YouTube para ver do que a gente está falando.
1: Digamos assim, é aproximado, assim como eu também acho que dependendo da situação, mudava um pouquinho, mas é mais ou menos isso aqui, assim, o contrabaixo na mão esquerda do piano, aqui onde eu fico, onde eu tenho a oportunidade de ouvi-lo e vê-lo tocar. Então, assim, me ajuda também. Em determinadas situações é bom o baixista estar aqui ligado na mão do pianista, entendeu?
0: Sim.
1: A gente não tá. Então, para mim é legal estar aqui, mas eu acho que a coisa principal é o som, porque na época eles não usavam amplificação, né? Então, eu acho que esse posicionamento aqui é o que equilibra o som do trio, entendeu? Assim, o pianista me ouve muito bem porque o baixo está na orelha dele aqui. A gente ouve muito bem o piano, a bateria fica um pouquinho mais isolada, então não encobre o resto aqui. Tem uma coisa interessante que a gente leva muito tempo até chegar a essa conclusão. Sim,
0: Bacana. Bom, para o ouvinte que não está nos assistindo pelo YouTube, então vou dar uma ideia aqui. Você, imagine-se de frente aqui para o trio, o Thiago está à esquerda com a bateria, na parte central, ali mais atrás, o Guto, com o contrabaixo, e à direita, o Luiz Otávio ao
1: É,
0: piano.
1: na realidade os dois ficam atrás do Luiz, digamos assim, praticamente, né?
0: Sim,
1: Eu do
0: sim.
1: lado, o Thiago atrás, assim,
0: É
1: mas é
0: isso.
1: abraçando o piano, assim.
0: Maravilha. Guto, falar um pouquinho desse trabalho coletivo, né? Um processo bem orgânico, bem objetivo, né, que vocês trazem. E como é que foi juntar essa turma e deixar a música fluir com essa liberdade toda que vocês têm? Como é que foi esse encontro com Luiz Otávio e com o Thiago?
1: Então, eu e o Thiaguinho, a gente se conhece há muito tempo, desde que eu cheguei no Rio, há 24 anos atrás, a gente se conheceu. E mais tarde eu vim conhecer o Luiz, mas eu lembro de eu e o Thiago, a gente sempre conversou sobre essa coisa dessa música, do samba jazz mesmo, do Luiz Essa, dos caras, do Edson Machado. A gente sempre fã desses caras e, pô, eu ouvindo isso e tal. E naturalmente pintou a vontade de um dia tocar, porque, sei lá, tanto ele quanto eu, a gente sente que tem uma afinidade e tal. E aí um dia a gente se encontrou e falou: a gente tem que fazer um trabalho, vamos ligar para o Luiz Otávio, não tem outra pessoa. Definitivamente não tem outra pessoa, assim, tem que ser o Luiz. E a gente marcou uma reunião lá em casa de reconhecimento, assim. Nessa reunião de reconhecimento, uma das coisas fantásticas é que o Luiz aprendeu as músicas na hora, e a gente, numa sessão assim de umas 5, 6 horas, ele aprendeu as músicas, a gente gravou seis faixas que hoje estão no nosso EP. Nesse dia, a gravação do trio é no nosso primeiro encontro, no nosso
0: Olha.
1: primeiro ensaio. Entendeu? Tipo, a verdade é que a gente não está querendo perder muito tempo, entendeu? Com
0: Sim.
1: tecnicismos e coisas assim. A gente quer tocar e a gente sentiu que aquilo ali era o suficiente. Porque sem entrar numa de ter que ir para um grande estúdio.
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0: Maravilha, essa foi Bougainville de Luiz Otávio, com Guto Virte contrabaixo acústico, ao piano Luiz Otávio, bateria Thiago Silva. 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A você que nos ouve pelo Dial, pela Rádio Mac, pela FM Educativa de Fortaleza, também pela Cultura FM de Porto Alegre, convido você a nos assistir pelo nosso canal no YouTube. Deixe lá o seu comentário no chat. E também pode mandar sua mensagem pelo nosso WhatsApp, DDD 21 99710 0537. Abraços aqui para o Fernando Camargo, de Niterói, Éber, de São João de Meriti, Tadeu Araújo, de Jacarepaguá, Marco Maru, de Itaipu, Ângela Maria Vilas Boas, nos assistindo pelo YouTube, Graci Graciliano, de Salvador. Deixa eu falar um pouquinho com o Tiago agora. Tiago, boa noite.
1: Boa noite, Sidney. Tudo bem?
0: Tudo bem, bem-vindo ao Jazz Livre. Tiago, também primeira vez participando do Jazz
1: Deixa eu
0: Livre, né,
1: só
0: Tiago?
1: ajeitar o microfone.
0: Fica à vontade.
1: Ah, agora sim,
0: Maravilha,
1: maravilha.
0: maravilha. Bem-vindo, Tiago.
1: Pô, muito obrigado, cara. Um prazer estar aqui.
0: Prazer enorme recebê-lo aqui com esse trio maravilhoso.
1: Sim.
0: Todo mundo tocando junto, compondo. Ou seja, dá para sentir que esse trio é uma verdadeira conversa de amigos, não é?
1: Sim.
0: Como é que é para você esse trio especial de você ter três compositores, né? Você, o Luiz Otávio, o Guto, com histórias de trajetórias, né? Na música contemporânea, com
1: Sim.
0: outros grupos, né? Atuando aí na cena, vocês são muito ativos na cena contemporânea. E esse trabalho agora, não é que você a gente teve a palavra aí do Guto falando sobre esse encontro de vocês dois,
1: Sim.
0: mas é uma música que ela volta revigorada, não é? Ela volta com frescor da atualidade do que vocês tocam hoje, não é?
1: Sim, eu acho que a gente tem sim muita influência, né? Tipo, a cara do trabalho tem muito essa cara mesmo do Samba Jazz dos anos 50 e 60, ali como você falou, mas, né, a gente estando agora em 2026, eu acho que tem muitas camadas que influenciam para a gente estar tá misturando esse Samba Jazz dos anos 60 com alguma linguagem que surge depois disso, né?
0: Sim.
1: Aí a gente chega aqui agora. Sim, nós três, a gente, né, vive esse lado também, né, cara, de acompanhar grandes compositores, né? O Guto, nesse momento, já acompanhou vários, nesse momento está com João Bosco, assim, uma
0: É
1: grande
0: verdade, eu
1: parceria.
0: vou falar sobre isso com o
1: Luiz
0: Guto
1: Otávio, também
0: depois.
1: grande parceiro da Martinália, né? E eu acho que é isso, tem muitas
0: E
1: camadas.
0: você também se dividindo entre São Paulo e Rio de Janeiro hoje, não é?
1: Isso, eu tô
0: Tiago.
1: morando em São Paulo. Sim, e são muitas camadas também, cara. Tem a ver também com comportamento também, hoje em dia, né? Perante a várias coisas, assim, mercado musical. E assim, eu acho que é importante manter a chama da música orgânica, assim, tipo, acesa, porque hoje a gente está vivendo um mundo que está completamente, ficando completamente digital, e isso está mexendo muito com as pessoas, e eu acho que hoje isso soa como um remédio, a gente continuar fazendo esse som assim, com essa liberdade, e com uma coisa muito verdadeira que é estar tá se encontrando assim, tipo, e trocando ideia, dando risada, e sem uma coisa tão burocrática também hoje. Né, parece que tem muita coisa assim que você tem que obedecer uma direção ou tem que obedecer a

0: tipo, o tamanho da música que vai entrar no Spotify e tal. A gente não, a gente não quer se preocupar com isso agora, não. A gente quer fazer o som mesmo.
1: É isso. Um ótimo recado você deu aí, Thiago. Obrigado por estar aqui conosco, viu, Thiago?
0: Muito obrigado.
1: Daqui a pouco a gente fala mais. Prazer. Vamos para mais um tema. Agora esse tema é do Guto, né? Uma vida inteira, não é, Guto?
2: Isso. Esse tema foi bom que você perguntou, porque é uma música que eu fiz em homenagem ao Maurício Einhorn.
1: Puxa, nosso grande mestre
2: da harmônica. Nosso grande mestre, parceiro, querido. Aliás, um beijo grande para ele, se ele estiver ouvindo. Beijo para o Maurício e para a Detinha, nosso grupo. Eles foram na nossa estreia. Ou seja, pensa que benção. Não só foram, como o Maurício deu uma canja.
1: Imagina.
2: Então, assim, eu fiz uma música, você imagina que pretensão a minha. É uma música que falasse dessa vida inteira, né? É uma vida inteira dedicada à música e é uma vida inteira mesmo, sem concessão, dedicado à música e à beleza. Grande Maurício Einhorn.
1: É isso, Maurício, que completou agora 94 recentemente, plena atividade, tocando maravilhosamente.
2: Arrasando.
1: Beijão, Maurício.
2: Beijo pro Maurício.
1: Obrigado pela sua arte, pela sua vida. Então é isso. Para Maurício Einhorn, música de Guto Virte, Uma Vida Inteira, com Guto Virte, Luiz Otávio e Thiago Silva.

0: Tema maravilhoso, Uma Vida Inteira, homenagem a Maurício Enrorn, de autoria de Guto Wirth, com Guto Wirth, contrabaixo, piano Luiz Otávio, bateria Tiago Silva. E você que nos ouve pela Rádio MEC também pode nos assistir pelo nosso canal no YouTube, viu? Nosso canal da Rádio MEC. Abraços neste bloco aqui para o Arthur Roma, de Piratininga, em Niterói, Tião Jorge, de Itabirito, Minas Gerais. Abraços também para o Miguel, aliás, Vitor de Miguel Pereira, dizendo aqui, captação do som perfeito, pessoal aí da técnica, viu? Obrigado, sempre. Abraços também para a Sônia do Flamengo, Itamar Santos, de Itaboraí. Tem uma mensagem aqui, que era do. Ah, tá, foi tirada aqui, vai voltar em algum momento aqui. Eu queria falar agora com o Luiz Otávio rapidamente. Luiz Otávio, a gente se encontrou, aliás, eu tive o privilégio de conhecer o Luiz Otávio lá no Rio das Ostras, Jazz Blues Festival 2026, tocando com o nosso querido Gabrielzinho, Gabriel Grossi, né, Luiz Otávio? Só
1: Exatamente.
0: que lá, tocando contrabaixo elétrico, né, Luiz Otávio?
1: Pois é, veja você.
0: Então, como é que foi essa experiência? Você sempre foi pianista, mas já toca contrabaixo? Como é que já tocou assim no palco outras vezes?
1: Sim, na verdade, o que acontece é que eu sou uma pessoa muito inquieta na vida, sempre fui. E eu aprendi piano muito cedo. Só que nessa de tocar música e estar com as pessoas, os outros instrumentos sempre me chamaram muito a atenção. E os meus pais devem ter ficado muito desesperados, porque cada semana era um negócio diferente. Então, eu queria bateria, e aí eu queria tocar violão, eu queria tocar guitarra, eu queria tocar piano, baixo, tudo junto. Só que o que acontece é que o baixo foi um instrumento que prevaleceu. E eu me lembro que eu toquei contrabaixo pela primeira vez na vida, num show de escola, com 9, 10 anos de idade. E aí, assim, foi um instrumento que sempre me chamou a atenção e tal. Já tinha passado por muitas fases, né? E aí, adulto, eu decidi que eu ia, para além de ser pianista, eu ia ser baixista e não ia ter quem me tirasse isso da cabeça. Né? Então, de uns anos para cá, acho que dos últimos 10, 12 anos, eu comecei a estudar bastante, né, com o instrumento e tal. E assim, o piano é o meu instrumento, é o primeiro instrumento, né? Mas a minha intenção na vida é ter os dois como paralelos, né? Tanto o piano e o baixo. E fazer um show num festival tão emblemático quanto o Festival de das Ostras, para mim foi um negócio assim
0: Muito
1: muito
0: especial, não
1: emocionante,
0: é?
1: muito especial. E tem um detalhe nessa história toda, que é, em 2013, eu fui tocar no Festival de Rio das Ostras com um baixista. Que eu fui tocar no Festival de Rio das Ostras com o Arthur Maia,
0: Com Arthur
1: que eu trabalhava com
0: Maia.
1: ele e tal. Então eu fui tocar com ele. E aí voltar no Festival de Rio das Ostras tocando contrabaixo foi uma coisa assim,
0: Puxa
1: muito,
0: vida,
1: muito
0: que
1: emblemático mesmo,
0: experiência.
1: assim, para a vida, para minha.

0: para minha história com a música, para minha história com o Arthur, para minha história com tudo, com o contrabaixo, enfim.
1: Sem dúvida, experiências maravilhosas.
0: Verdade.
1: E Gabriel Grossi, aliás, um abraço para o Gabriel, ele está sempre ouvindo o programa também.
0: Um abraço para o Gabriel.
1: Teve conosco aqui recentemente, esperamos que esteja tudo bem com o pai dele, né? Ele falou na época, pediu
0: Exatamente.
1: Toda a energia da,
0: com certeza.
1: Da plateia ali para o pai dele. E nós vamos para um outro tema agora, Guto, que é de vocês três, né? É o único que é dos três, que é Falé, que
0: Exatamente.
1: É nossa querida comunidade ali de Santa Teresa, né, Luiz Otávio?
0: Exatamente, que foi uma experiência, né? O Thiago trouxe um pedaço de melodia, e aí eu fui levando para um lugar, e o Guto foi sugerindo coisas, e a gente estava lá no estúdio ensaiando, falando, dá uma gravada aí para a gente poder registrar, e registramos, né?
1: E foi de primeira.
0: E foi de cara, assim, porque é isso, a gente tem essa facilidade de sentar junto e ter ideias e concordar com essas ideias, né? O que é maravilhoso.
1: Uhum.
0: Né? Fazer um trabalho coletivo e conseguir conciliar é incrível. A gente está...
2: Avisa o Ancelotti que o time está
1: entrosado. Está fechado.
0: O time é gente.
2: Olha, se fosse de, né, trio,
0: se fosse,
2: né, tava bom.
0: Se fosse para jogar a Copa do Mundo, estava
1: já tava tudo acertado aqui, a já gente, era nosso.
2: Mas a gente joga mais naquela calçada mesmo, entendeu?
1: Isso,
2: na rua, na ladeira abaixo. Esse é o nosso futebol.
1: É isso.
2: É isso aí.
1: É para a alma, né? Maravilha. Gente, vamos lá então com esse tema maravilhoso agora, Falé. De Guto Wirth, Luiz Otávio e Thiago Silva, com o Pão na Chapa Samba Trio.

0: Essa foi Falé do Trio, de autoria do Trio, Guto Virtue, Luiz Otávio e Thiago Silva, na interpretação do Pão na Chapa, Samba Jazz, Samba Trio. E é interessante, eu falava com eles antes da gente começar a gravação. Sidney, olha, os temas são curtos, viu? Porque a gente quer fazer coisa curta, mas fica aquela vontade de querer ouvir mais, né? É para deixar com vontade de querer mais, né? Muito bom. Nós vamos agora para um tema do Luiz Otávio. Eu queria aproveitar conversar com o Luiz Otávio, falar aquela pergunta que a gente faz sempre ao Luiz Otávio, para os nossos convidados, os ouvintes adoram saber das dicas dos nossos convidados, que é aquilo que você já ouviu e a gente também devia ouvir.
1: Então, eu sempre fico muito num dilema, né? Porque eu acho que, por exemplo, as minhas referências são muito populares, que eu quero dizer, de serem muito conhecidas, né? Mas eu tenho acho que uma coisa de referência quase sentimental, com a música, por causa do piano, que é com César Camargo Mariano, porque
0: Maravilhoso.
1: tem um negócio que é. Eu tenho a sensação que o César, ele me abriu um pouco a cabeça para essa coisa da música brasileira e do samba, né? Do samba no piano, do piano enquanto instrumento acompanhador, assim, um piano que acompanha um cantor ou uma cantora, né? Ou acompanha um grupo. E o César, ele é uma referência para mim nesse lugar. E assim, eu ouvi um bocado de coisa do César, né? Para ter um pouco dessa referência. Então eu acho que quem não ouviu,
0: Deve
1: acho que
0: ouvir.
1: devia, assim, por
0: Sim.
1: desencargo, sabe? Para descobrir alguma coisa que talvez não conheça, né? Eu tenho certeza que todo mundo, bastante gente já deve ter ouvido, né, o César, até por causa das coisas, das gravações antológicas que a gente, né, conhece, da Elis Regina, de outros artistas, né? Em particular, eu até gostaria de recomendar um álbum que é o Voz e Suor, que a Voz e o Suor, que é do César Camargo Mariano com a Nana Caymmi, que é uma preciosidade, uma coisa assim absurda de maravilhosa, porque você vê um pianista assim acompanhando uma cantora, né, tão incrível quanto a Nana Caymmi, mas de um jeito assim tão fantástico, né? E esse foi um dos discos também que me abriu a cabeça. Então, é um álbum que eu recomendaria, sabe? Então, se eu posso falar de alguém nesse momento, de cara, eu falaria do César Camargo Mariano.
0: Excelente dica, Luiz Otávio, sem dúvida nenhuma. Dois grandes nomes, Nana Caymmi e César Camargo Mariano. Eu queria que você falasse agora do tema que vamos ouvir, que é de sua autoria, Macói na Lapa, uma homenagem ao Macói Tainá, né?
1: Na verdade, olha o
0: É uma
1: que
0: brincadeira.
1: acontece.
0: Imagina o Macói Tainá na Lapa.
1: Exato, exato. Mas olha o que acontece. Essa música, né, nós combinamos esse esquema de vamos encontrar o trio, tal, para a gente entender o que vai acontecer, tocar junto, etc. E aí eu morava em Copacabana e fui sentar numa padaria para tomar um café. E eu estou tomando um café antes da gravação e pensando, cara, né, a gente ainda falou, pô, vamos cada um trazer umas músicas aí e a gente toca e vê o que acontece. E eu pensando, putz, o que que eu vou levar de música, né? Eu tenho uma outra aqui, tenho não sei o quê, e aí pinta um negócio na cabeça, assim. Pum, pim, pim, pam, pam, pam, pim, pim, pim, pim, pim. Fica ali com aquilo na cabeça, no café, tocando, e aí entra no táxi, vai indo e tal. E a coisa foi se desenrolando, a melodia foi se desenrolando, a música foi se desenrolando. E eu cheguei lá e falei, rapaziada, fiz um negócio aqui agora e vamos ver se sai. Porque eu nunca ouvi essa música sendo tocada de maneira alguma, porque ela acabou de acontecer. Então, a gente tocou. E aí o Guto falou, pô, essa coisa tem mó cara de Macói Tainá, né? Não sei o quê. Pô, legal. Pô, imagina, Macói na Lapa, né? Então, ficou o nome
0: Ficou.
1: Macói na Lapa, assim, como uma, né, uma brincadeira real, assim, sobre isso, né? E homenageando, claro, esse incrível artista maravilhoso da música mundial, que é o jazz, assim, essa linguagem incrível. É isso.
0: Maravilha, Luiz, obrigado. Vamos ouvir então Macói na Lapa, de Luiz Otávio, com Luiz Otávio, Guto Virte e Thiago Silva.

0: Bom demais, Macói na Lapa, de Luiz Otávio com Guto Wirth, Luiz Otávio e Thiago Silva. Deixa eu passar as mensagens aqui, que no último bloco eu esqueci, senão vão brigar comigo aqui. Abraços aqui para Tiane Nogueira, lá do Recife, nos assistindo pelo YouTube. Abraço também para o Leniro Alves, do Engenho Novo. Ele diz aqui um abraço especial para o Luiz Otávio, que é meu ídolo. Aí. Mário Negão de Petrópolis, abraço especial para o Guto Wirth, que gravou três faixas no meu último disco, Pedra de Toque. Grande abraço, Mário. Antônio Joaquim Adelaide do Catete, no YouTube. Pão na Chapa será super bem-vindo aqui no Triângulo Mineiro. Fernanda Zacarias, lá das Minas Gerais. Márcio Aronovitch de Copacabana, obrigado pelas participações de vocês. Guto, deixa eu perguntar a você, porque senão eu acabo esquecendo também a pergunta para os nossos ouvintes, da nossa dica, né? O que que você já ouviu que a gente também devia ouvir, Guto?
1: Então, vou aproveitar o papo que estava rolando ali no camarim e eu gostaria de falar do Dom Salvador especificamente que a gente estava falando ali, que eu acho que realmente é um cara pouco conhecido assim, tirando o mundo,
0: Verdade.
1: no mundo um pouco mais especializado na música dele, enfim, da coisa que ele faz, né? E eu queria falar sobre o Dom Salvador e o Grupo Abolição, que eu acho uma grande referência,
0: Importantíssimo, sim.
1: importantíssimo. E de carona, rapidinho, falar de um disco chamado Elza Pede Passagem, que é um disco da Elza Soares com arranjos do Dom Salvador e com um conjunto inacreditável. Tudo gravado ao vivo na hora, feito na hora, porque a gente que é fã fica sabendo depois, vai atrás de saber como é que foi feito. Foi tudo feito na hora, os arranjos tudo tocado na hora, todo mundo junto, e é um disco antológico assim, para mim, é na minha vida um dos discos que eu mais ouvi, sem dúvida. Elza Pede
0: Maravilha.
1: Passagem.
0: Tá aí, e Dom Salvador.
1: Isso.
0: Guto, essa experiência sua, você está tocando com o João Bosco já há quanto tempo?
1: Já tem uns 12, 13 anos por aí. Eu não lembro exatamente que ano foi, mas foi por aí. Foi lá por 2013.
0: Sim, e
1: 12 ou 13.
0: João é extremamente criativo, né? E faz uma música
1: É incrível.
0: que às vezes, por ser popular, as pessoas não têm noção da
1: É.
0: qualidade extrema dos arranjos que ele faz, não é?
1: O desafio que eu faço é tenta cantar uma música do João Bosco em casa, porque ela parece ser muito assim, isso que você falou, é a música da novela e
0: Sim.
1: tal. A hora que você tem que fazer
0: Não
1: sei
0: vai.
1: lá, o cara tem uma extensão enorme, assim, a coisa realmente ele
0: Verdade.
1: faz parecer simples, um negócio que é
0: Sim.
1: complexo, sem dúvida.
0: Eu vou aproveitar esse gancho que você deu do Dom Salvador, dizer para o nosso ouvinte que não conhece o trabalho do Dom Salvador, nós tivemos o privilégio de recebê-lo aqui,
1: É.
0: nesse estúdio, e
1: Sim.
0: ele fez um programa conosco, tocando solo,
1: Eu
0: piano.
1: assisti, é.
0: Foi lindo aquele programa. Então,
1: Muito
0: está lá
1: lindo.
0: no nosso canal no YouTube, você pode assistir quando quiser.
1: Aliás, um grande abraço pro Dom Salvador, que tá lá em Nova
0: Está
1: York,
0: lá em Nova York,
1: arrasando,
0: arrasando, é isso aí.
1: como sempre.
0: É isso.
1: Maravilhoso.
0: Vamos para mais um tema agora de sua autoria, né,
1: Vamos.
0: Guto? Todos os Santos?
1: Isso, Todos os Santos, de alguma maneira. Inclui, então, eu acho que o Dom Salvador está aí dentro desses santos aí, todos os nossos santos da música brasileira. É uma coisa assim que passa pelo Moacir Santos, pelo Jorge Ben, pelo Dom Salvador, e mais uns outros tantos santos aí da nossa música maravilhosa.
0: Maravilha. Vamos ouvir
1: Isso
0: então
1: aí.
0: Todos os Santos
1: Vambora.
0: de Guto Wirth com Guto Wirth, Luiz Otávio e Thiago Silva.

0: Maravilha, bom demais. Todos os Santos, de Guto Virte com Guto Virte contrabaixo, piano Luiz Otávio, bateria Tiago Silva. Abraços deste bloco agora para o Manuel José, de São Gonçalo, João Paulo Amorim da Tijuca, Ronaldo do Morro da Conceição, Jorge Luiz do Engenho da Rainha, Rafael do Estácio, Cristiano Módica de Pendotiba, Niterói. Obrigado a você que está nos acompanhando pelo Dial, pela Rádio MEC e também pelo nosso canal do YouTube da Rádio MEC, viu? Falar agora com o Tiago, para saber a dica do Tiago, né? Tiago, aquilo que você já ouviu e que a gente também deveria ouvir, qual é a sua dica para o nosso ouvinte?
1: Beleza. Não é nada pessoal, mas os meus quatro pilares, eles são cariocas, né? Começando pela banda Black Rio, né? Que é uma banda que ela tem uma ciência, tipo, né? Muito complexa e maravilhosa, né? Uma banda que ela tem gafieira, tem samba, tem, né? Tipo, funk, essa mistura que rolou aqui nos anos 70, né? E aí, em segundo lugar, vou falar do Jorge Ben. Também, desde criança, ouvindo todos os discos do Jorge Ben, tipo, eu aprendi muito essa linguagem, porque o Wilson das Neves tocou com Jorge Ben. Dom Um Romão tocou com Jorge Ben, né? Ou seja, tem muito samba.

0: jazz ali,
1: Sim,
0: tem
1: sim.
0: muita rítmica envolvido no meio desse lance. Aí o terceiro pilar é o Tim Maia, né? Tim Maia foi um cara muito importante também. A minha mãe e meu pai, né, alugaram uma casa no Recreio dos Bandeirantes, que era perto dele na época. Eu tive o prazer de voltar para a escola, assim, ter uma mini convivência né, ali no bairro com Tim Maia e tal. E depois eu fiquei fascinado, assim, pelo som dele. E para fechar, que eu acho que é um dos principais mesmo, é o Tom Jobim, cara. Tom Jobim é um cara assim, nossa, falar o quê? Fenomenal, que tem a música instrumental, tem a composição e tipo o mundo inteiro, inclusive Frank Sinatra, as maiores pérolas aí da voz mundial, né, se ajoelharam para
1: Verdade.
0: falar, poxa, cara, que compositor brasileiro, que assinatura o Tom Jobim, ou seja, é isso, esse
1: Quatro
0: é
1: nomes
0: esse,
1: importantíssimos da nossa música. Aliás,
0: isso.
1: dicas maravilhosas vocês deixaram para a gente hoje aqui.
0: Valeu.
1: Sem dúvida. Obrigado, Tiago. A gente tá chegando ao final, vamos ter mais um tema. Obrigado pela participação, viu, Tiago, pela presença aqui nesse programa especialíssimo para nós. Luiz Otávio, obrigado mesmo por você estar aqui. Queria ter conversado mais, mas o tempo é exíguo, não dá para a gente conversar tudo o que a gente quer, esse bate-papo tão gostoso. Obrigado,
0: É
1: viu?
0: verdade. Eu queria, assim, falar de uma coisa que hoje é importante, né? Essa coisa das redes, né? Das redes. Então, quem ainda não segue o Pão na Chapa Samba Trio, é isso aqui que vocês estão vendo, né? Esse trabalho que ele fala de referências que são de anos passados, né? Da década de 60, 70, né? De grandes artistas da música brasileira, mas com esse frescor. E a gente está com o nosso trabalho aí nas redes, né? No mundo, digamos assim.
1: Querendo pegar a estrada, né,
0: Querendo
1: Luiz
0: pegar a
1: Otávio?
0: estrada super. Então, quem nos quiser, por favor, nos chame, nos leve, que a gente está querendo chegar lá.
1: Pão na
0: E a
1: chapa
0: gente está
1: trio.
0: com um perfil no Instagram chamado Pão na Chapa Samba Trio. Então, quem ainda não nos segue, por favor, nos siga lá, que aí vai aumentando os seguidores, o algoritmo vai dando aquela ajuda e a gente vai,
1: É isso
0: né,
1: aí.
0: crescendo nas redes. Nós também temos um álbum no Spotify, o Pão na Chapa, né? Então nos procurem por lá, e a gente vai gostar, né, de saber que vocês estão nos ouvindo, né? A gente tocou todas as canções que estão nesse álbum, né? E a gente está muito, muito, muito feliz de tocar esse trabalho em frente. Eu falava antes que isso aqui é um trabalho coletivo, né? E a gente vê o mundo tão individualizado e ter a possibilidade hoje de a gente poder fazer esse trabalho, né, em grupo, né? E sendo nós três assim tão amigos, tão com tanta vontade de estar junto, de tocar junto, para mim é uma alegria enorme, né? Não quer dizer que a gente não tenha nossas discordâncias em virtude de alguma coisa que a gente queira fazer, como
1: Mas
0: outras
1: faz parte
0: vezes
1: do
0: quer
1: processo,
0: fazer de uma
1: né?
0: outra forma, mas eu acho que o processo é esse. E a gente está na maior felicidade de poder dividir isso com o público. A nossa música, a nossa vontade de fazer música, o nosso jeito de querer de fazer música, né? Então, é um jeito assim, a gente está tocando aqui bem acústico, né? O pessoal do som está até bastante feliz com a gente, porque a gente está quase assim, com nada de som, né? A gente está tocando numa dinâmica assim com um som baixo, que é um jeito que a gente está escolhendo fazer as coisas. Então a gente está muito feliz com isso. A gente só quer agradecer, agradecer também à Rádio Mac por esse carinho maravilhoso, a você, Sidney, por nos receber. Não sei se eu estou me antecipando falando demais, mas enfim,
1: Nada, tá falando tudo
0: a gente
1: certo.
0: está na felicidade de estar aqui. Eu estou aproveitando o momento para falar um
1: Que
0: pouco.
1: alegria, alegria nossa receber você. Eu queria fazer uma brincadeira com o Luiz Otávio, com o Guto. A gente não tem tempo para isso, mas também não daria. Vai falar, ô Guto, vai lá para o piano, deixa o Luiz Otávio pegar o baixo acústico.
2: Pô, mas você sabe que eu ia. Vou tentar ser bem breve aqui. Eu ia falar antes, quando vocês estavam falando do Luiz tocando baixo, que eu ia falar uma impressão minha, tá? Para esse assunto, assim, música improvisada, jazz, harmonia, o pianista tem que entender de contrabaixo. E o contrabaixista tem que entender de piano. Essa transação aqui, ela é muito simbiótica. Se o
1: Sim.
2: pianista não for um pouco baixista, fica estranho. Se o baixista não for um pouco pianista também, parece que se completam, entendeu?
1: Por isso então, que esse som tá maravilhoso de
2: então nós estamos aqui, eu agora, para me vingar dele, estou estudando piano também.

0: Brincadeira.
1: Muito bom. Guto, a gente vai ter tempo para mais um tema, já agradecendo também a você, né? Qual o tema que você escolhe aí?
2: Então, a gente vai fazer um clássico do grande Gonzaguinha.
1: Maravilha.
2: Chamado Tô Voltando, que é para todo mundo aí ficar animado e feliz aí nesse clima de Copa.
1: Vamos. Maravilha. Vamos ouvir, então. Encerrando o Jazz Livre de hoje, Tô Voltando, de com Guto Wirth, contrabaixo, piano, Luiz Otávio, bateria, Thiago Silva. E eu já vou encerrando aqui, deixar vocês com o som desse trio maravilhoso, trio que trouxe hoje a essência, a liberdade, o balanço do nosso samba jazz contemporâneo. Agradecendo também a você pela sua companhia no Jazz Livre de hoje e convidando você para estar conosco sempre às 21h aqui pela Rádio MEC. Eu sou o Sidney Ferreira, espero que você tenha gostado, esteja gostando do programa de hoje. A gente se encontra certamente no próximo Jazz Livre. Fique com samba, pão na chapa, samba trio.

0: sabe.
1: Ah, mas tudo certo.
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7: Olá, boa noite. Eu sou o Pedro Pontes e a partir de agora eu te ofereço o que há de melhor na música instrumental brasileira e internacional. Jazz, blues e música orquestral. E nós começamos muito bem com o maestro e pianista Daniel Barenboim na música de Valdir Azevedo, Pedacinhos do Céu.

0: Você ouviu o guitarrista brasileiro Diego Figueiredo na própria música dele, Bola 7. E abrindo o programa de hoje, todas as bossas desta terça-feira, o arranjo do pianista e maestro argentino Daniel Barenboim para a música de Valdir Azevedo, Pedacinhos do Céu.
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0: Nós seguimos aqui com a cantora e compositora Thier, na música da própria Thier, Adriano Sintra e André e Rita, À Noite.

0: Você ouviu a gaita de Gabriel Grossi na música de Davi Grohl, Kurt Cobain e Chris Anthony, Smell Like Teen Spirit, e abrindo o bloco Thier em A Noite.
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0: Nós seguimos aqui com a voz e o violão de Zé Luiz Mazziotti na música de Caetano Veloso, O Ciúme.
2: Do

0: Você ouviu o duo Santoro, formado pelos irmãos Paulo e Ricardo Santoro, ambos violoncelistas, na música de Tom Jobim e Aloysio de Oliveira, Dindi. E abrindo o bloco, a belíssima voz e o violão competente de Zé Luiz Maziotti, na música de Caetano Veloso, O Ciúme.
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0: Eu deixo você agora com Roberta Campos, cantora e compositora, na música Casinha Branca.

0: Você ouviu o sax de Paulo Moura e o violão impressionante de Yamandu Costa na música de Jacó do Bandolim, Simplicidade. E abrindo o bloco, a cantora e compositora Roberta Campos na música de Gilson e Joran, Casinha Branca.
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0: E nós seguimos aqui com o grupo Nó em Pingo d'Água, na música de Hermínio Belo de Carvalho e Paulinho da Viola, Timoneiro.

0: Você ouviu o grupo Achuí, formado por Maria Inês Guimarães, Aline Souhat, Sidney Barreto, Christian Paoli e Harry Swift, na música de Valdir Azevedo, Brasileirinho. E a primeira, o grupo Nó em Pingo d'Água, na música de Hermínio Belo de Carvalho e Paulinho da Viola, Timoneiro.
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0: Nós seguimos aqui com a cantora e atriz Soraya Ravente, na música de Paulo César Pinheiro e João de Aquino, Viagem.

0: Você ouviu o contrabaixista e compositor Adriano Gifone na música do próprio Gifone, Parangaba, e abrindo o bloco, a atriz e cantora Soraya Ravente, na música de Paulo César Pinheiro e João de Aquino, Viagem.
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0: Nós seguimos aqui com o extraordinário pianista João Carlos Assis Brasil, que infelizmente já nos deixou.

0: E você ouviu a voz da música ocidental do século XX, Frank Sinatra, na música de Michel Jourdan, Caravelle, Anka e Sammy Kahn, Let Me Try Again. E abrindo o último bloco do Todas as Bossas, o pianista João Carlos Assis Brasil, na música do próprio Brasil, Abstrato. O Todas as Bossas desta terça-feira, dia 23 de junho de 2026, fica por aqui. Eu sou Pedro Pontes e conto com a sua companhia amanhã no Todas as Bossas, das 10 horas da noite. Para você, uma boa noite e um forte abraço.
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6: Às 23h10.
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8: Olá, boa noite para você, muito obrigado pela companhia. A partir de agora, entra no ar o Clube do Jazz. O programa é uma realização da Rádio Inconfidência de Belo Horizonte e faz parte da Rede Nacional de Comunicação Pública, com transmissão pela Rádio MEC, Rádio Nacional AM, FM e Ondas Curtas, no Rio de Janeiro, São Paulo, Maranhão, Pernambuco, Amazonas, Distrito Federal e Belo Horizonte. Você também pode ouvir o nosso programa de qualquer lugar do mundo pela internet. Eu sou Márcio Roney, te acompanho na próxima hora. O roteiro é de Júlia Heine, sob supervisão de Flávio Henrique Silveira. A programação musical é dos dois e os trabalhos técnicos de Carlos Ferreira. O programa de hoje é dedicado ao musicista brasileiro Carlos Malta. O instrumentista nasceu no Rio de Janeiro em 1960. Conhecido como o Escultor do Vento, Carlos Malta domina diversos instrumentos de sopro, incluindo toda a família de saxofones e flautas, o clarinete baixo e instrumentos étnicos como o pife brasileiro. Ganhou destaque nacional e internacional como integrante do grupo de Hermeto Pascoal, com quem tocou por mais de 12 anos. Ele também já se apresentou ao lado de outros músicos como Egberto Gismonti, Pat Metheny e Gil Evans. Além de seu trabalho com Hermeto, ele também é o fundador do grupo Pife Moderno, que celebrou em 2024 30 anos de carreira e tem a proposta de reinventar as flautas de pife em uma linguagem contemporânea. O grupo mescla elementos do maracatu, do choro, do jazz e do funk, projetando a tradição nordestina no cenário musical global. Carlos também tem um importante trabalho como educador, liderando projetos que misturam jazz, música popular brasileira, choro, música regional e improvisação livre. Bom, a gente passa a ouvir um pouco do trabalho de Carlos Malta. Para começar, uma faixa do disco O Escultor do Vento, álbum que foi remasterizado agora, em 2025.

0: Ouvimos Carlos Malta e Thomas Closen com Logan Ed, música de Carlos Malta. Essa faixa está no disco Dreamland de 2017, lançado por Carlos Malta e pelo pianista dinamarquês. Antes acompanhamos Carlos Malta, a cantora e multiinstrumentista Célia Malheiros e o pianista Thomas Closen com Sete Pétalas, composição de Carlos Malta, presente no disco After the Carnival, lançado pelo trio em 2009. Também tivemos Malta e o grupo Coreto Urbano com Arrastão, de Edu Lobo e Vinícius Moraes, e Barrigada, de Carlos Malta e Ana Malta. Essas faixas estão no disco Tudo Coreto, lançado por Malta e o Coreto Urbano em 2001. Abrimos o bloco musical com Carlos Malta interpretando Camaleão, música dele, e Luz do Sol, de Caetano Veloso, com participação de Jane Duboc. Essas duas músicas fazem parte do disco O Escultor do Vento, remasterizado agora em 2005.
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0: Muito bem, estamos de volta com o Clube do Jazz. Obrigado a você pela sintonia. Neste segundo bloco, seguimos explorando a trajetória de Carlos Malta, agora destacando projetos mais recentes. Em 2022, para comemorar os 80 anos de Gilberto Gil, Carlos Malta e

Pif Moderno lançaram o álbum Carlos Malta e Pif Moderno em Gil, claro, com regravações da obra do compositor baiano. Em junho de 2024, Carlos Malta lançou o disco Pimenta, tributo a Elis Regina, com interpretações para músicas do repertório da cantora gaúcha. E em 2025, ao lado do percussionista Robertinho Silva e do pianista Francisco Pellegrini, Carlos Malta lançou o disco Tanajura. Também em 2025, tivemos parceria entre Carlos Malta e o Pif Moderno, que aliás completou 30 anos em 2024. Eles lançaram o disco Edu Pif, prestando um tributo a Edu Lobo com arranjos modernos para suas canções. Outra face importante da carreira de Carlos Malta é o trabalho com trilhas sonoras, incluindo participações para o cinema e a televisão, tanto nacionais quanto internacionais. Ele participou de trilhas de filmes como Tainá e o seriado infantil Castelo Rá-Tim-Bum, dentre outros. Mais recentemente, tem se dedicado a parcerias com novos artistas e à produção independente, mantendo sua busca constante por sonoridades inovadoras e pela valorização das raízes da música brasileira. Bom, vamos ouvir então mais um pouco do trabalho de Carlos Malta, para começar uma faixa do tributo de Carlos Malta e Pif Moderno à obra de Gilberto Gil.

0: Ouvimos Carlos Malta com Bala com Bala, música de João Bosco Aldir Blanc. O Paneguinho, de Edu Lobo e Gianfrancesco Guarnieri, faixas que fazem parte do disco Pimenta, tributo a Elis Regina, lançado em 2024. Antes tivemos Carlos Malta, Francisco Pellegrini e Robertinho Silva com Reco Reco, música deles, e Tanajura, composição de Francisco Pellegrini. Essas faixas integram o disco Tanajura, lançado pelo trio agora em 2025. Antes, Carlos Malta e Pif Moderno com Zanzibar, música de Edu Lobo, faixa que tem participação do próprio Edu Lobo e que está no disco Edu Pif, gravado no ano passado. Ouvimos na abertura deste bloco musical, Carlos Malta e Pif Moderno com Realce, música do Gilberto Gil, com presença do próprio cantor e compositor baiano. Essa faixa consta do disco Carlos Malta e Pif Moderno em Gil, lançado em 2022. Muito bem, assim encerramos mais uma edição do Clube do Jazz, que hoje deu destaque à obra do multi-instrumentista dos sopros, Carlos Malta. O Clube do Jazz é uma realização da Rádio Confidência de Belo Horizonte, faz parte da Rede Nacional de Comunicação Pública, com transmissão pela Rádio MEC, Rádio Nacional AM, FM e Ondas Curtas, no Rio de Janeiro, São Paulo, Maranhão, Pernambuco, Amazonas, Distrito Federal e Belo Horizonte. Eu sou Márcio Rony e volto na próxima semana com mais uma edição do Clube do Jazz. Roteiro foi de Juliana Heine, sob supervisão de Flávio Henrique Silveira. A programação musical dos dois e os trabalhos técnicos de Carlos Ferreira. Um abraço para você e até a próxima.
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A cantora, compositora e guitarrista norte-americana Lucinda Williams interpreta clássicos dos Beatles, da dupla Lennon e McCartney e de George Harrison. Em destaque, temas do álbum Lucinda Williams Sings the Beatles from Abbey Road, lançado em 2024. Há uma blues destacando da dupla Lennon e McCartney, Let It Be, com o vocal de Lucinda Williams.

Lucinda Williams é natural de Louisiana. Nasceu em Lake Charles, no dia 26 de janeiro de 1953. Do álbum Lucinda Williams Sings the Beatles From Abbey Road, lançado em 2024, eu toco para você dois temas de George Harrison. Você ouve

While My Guitar Gently Weeps, revelando as guitarras de Doug Pettibone e Mark Ford. Depois, Something. Alma Blues destacando dois clássicos de George Harrison, com o vocal da norte-americana Lucinda Williams.

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1: Do álbum World's Gone Wrong, de Lucinda Williams, lançado em janeiro de 2026, eu toco para você Black Tears, uma parceria do guitarrista Doug Pettibone com Lucinda Williams. Alma Blues apresentando o som autoral da cantora de Louisiana, Lucinda Williams.

So Much Trouble in the World, de Bob Marley, é mais uma composição do álbum World's Gone Wrong, de Lucinda Williams, lançado em janeiro de 2026, revelando uma banda impecável, com os guitarristas Doug Pettibone e Mark Ford, David Sutton no baixo, Robert Burger nos teclados e Brady Blade na percussão. Alma Blues apresentando um encontro memorável de Lucinda Williams com a cantora octogenária de rhythm and blues e gospel Mavis Staples.

Eu volto com mais uma performance da cantora norte-americana Lucinda Williams para um tema da dupla Lennon e McCartney, Air Blues. Alma Blues com Lucinda Williams cantando Beatles.

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1: Paul McCartney nasceu em Liverpool no dia 18 de junho de 1942. Neste ano de 2026, está celebrando 84 anos. Do álbum The Boys of Dudgeon Lane, de Paul McCartney, lançado em maio de 2026, eu toco para você Down South. Alma Blues com Paul McCartney, apresentando Down South.

0: South.
1: Ringo Starr nasceu em Liverpool no dia 7 de julho de 1940. Neste ano de 2026, está celebrando 86 anos. Eu toco para você a música tema do disco Long, Long Road, de Ringo Starr, lançado em abril de 2026. Alma Blues com Ringo Starr apresentando Long, Long Road.

do álbum Running Down on a Dream, uma homenagem a Tom Petty, o primeiro volume de uma série de álbuns que Lucinda Williams gravou a partir de 2021, durante a pandemia de Covid-19, com o objetivo de arrecadar fundos para casas de shows atingidas pelo lockdown, eu toco para você I Won't Back Down, uma parceria de Tom Petty e Jeff Lynne. Alma Blues com Lucinda Williams cantando Tom Petty.

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1: Can't Let Go, de Randy Weeks, é uma performance do álbum de Lucinda Williams, Car Wheels on a Gravel Road, lançado em 1998. Ganhou o Grammy em 1999 na categoria Melhor Álbum de Folk Contemporâneo. Alma Blues e o som impecável de Lucinda Williams.

Happy Woman Blues é o segundo álbum de estúdio de Lucinda Williams, lançado em 1980, recheado de 11 canções próprias. Alma Blues revelando o som autoral de Lucinda Williams em Happy Woman Blues.

Lucinda Williams Sings the Beatles from Abbey Road, lançado em 2024. É o sétimo álbum da série Blues Jukebox, que começou com um tributo a Tom Petty em 2021. Alma Blues apresentando Rain e The Long and Winding Road, da dupla Lennon e McCartney, com a cantora norte-americana Lucinda Williams.

0: Aqui eu termino mais uma edição do Alma Blues, hoje destacando o trabalho musical da compositora e cantora norte-americana Lucinda Williams, inspirado no blues, country e folk.
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0: Uma hora e seis minutos. 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
5: Olá, vamos começando mais um programa Circular Brasil de música instrumental. Hoje, a gente vai testemunhar a inventividade dos nossos artistas, criadores da música e de música. Uma inventividade que atravessa o tempo e também as diferentes regiões do nosso país. Sempre com seu próprio sotaque, sempre com sua própria identidade. Criando novos caminhos, novas possibilidades de estilo e de formas de ver a música. É uma inventividade musical rara em nosso planeta. Poucas nações têm uma fonte tão rica e variada quando falamos em criação na música como no Brasil. A gente vai começar com o trio Curupira, de Sorocaba, interior de São Paulo, composto pelo André Marques, Kleber Almeida e Fábio Gouveia. Nós vamos ouvir faixas do álbum Janela. Logo depois, vamos para Curitiba, no Paraná. Ali a gente vai conhecer mais de perto a música do bandolinista Daniel Migliavacca, com faixas do disco Alma Lúdica. E para terminar, uma volta no tempo. Serão faixas do álbum Tristeza on Guitar, do violonista Baden Powell, do Rio de Janeiro. O disco traz a essência da criatividade e estilo desse grande artista brasileiro ao violão. É um álbum do ano de 1976. E então, preparado para a nossa viagem? O Circular Brasil está começando. O trio Curupira é composto por três músicos do interior de São Paulo. Janela, que é o nome do álbum do qual nós ouviremos algumas faixas aqui no programa de hoje, é o quarto disco do grupo, que começou suas atividades no ano de 1996. Nas apresentações do trio, são usadas tanto a formação tradicional, com André Marques no piano, Fábio Gouveia no baixo e Kleber Almeida na bateria, mas também usando outras formações como flautas, cavaquinho, escaleta, viola caipira, rabeca e alguns outros instrumentos. Aqui no programa de hoje, vamos ouvir três faixas desse disco. A gente começa com duas delas agora. Vem aí Albertinho de Fole Novo, música do Kleber Almeida, e logo a seguir, Tito, do André Marques.

Esse é o programa Circular Brasil de Música Instrumental e estamos na nossa primeira atração, o trio Curupira, do interior de São Paulo. Nós estamos ouvindo faixas do álbum Janela. Esse tema que a gente acabou de ouvir se chama Tito e é de autoria do André Marques. Antes dele, a gente ouviu Albertinho de Fole Novo, música do Kleber Almeida. Esse é um disco autoral. As faixas são compostas pelos integrantes do grupo. Apesar de eles tocarem vários instrumentos diferentes, a formação de base é com o André Marques no piano, Fábio Gouveia no baixo e Kleber Almeida na bateria. Vamos para mais um tema desse disco, Da Janela, um Samba, música do Kleber Almeida.

O trio Curupira, de Sorocaba, interior de São Paulo, foi a nossa primeira atração do programa Circular Brasil de Música Instrumental de hoje. Nós ouvimos algumas faixas do quarto disco do trio, que leva o nome de Janela. É uma rapaziada super inventiva, que tem essencialmente a música brasileira como matéria-prima em seus trabalhos e fazem pesquisas da música produzida em todas as partes do país. O trio Curupira é composto pelo André Marques no piano, Fábio Gouveia no baixo e Kleber Almeida na bateria. Mas além desses instrumentos de base, eles tocam vários outros instrumentos também. E agora, vamos para a nossa próxima atração. Vamos para Curitiba, no Paraná, conhecer o trabalho de um criativo bandolinista daquela região do Brasil. Daniel Migliavacca é um instrumentista da nova geração do país. Ele tem uma forte formação no choro, mas nesse disco dele, do qual nós ouviremos algumas faixas hoje, ele abre um pouco esse universo. São faixas do disco Alma Lúdica, um lançamento de 2018. A grande maioria das faixas do álbum são de autoria do Daniel. Vamos ouvir dois temas agora na sequência. Primeiro vem Espírito da Gafieira, música do Daniel Migliavacca. E logo depois, Novos Amigos, do Glauco Souter e Alessandro Kramer.

O bandolinista Daniel Migliavacca, de Curitiba, no Paraná, é a nossa segunda atração do programa Circular Brasil de música instrumental de hoje. Estamos ouvindo

faixas do álbum Alma Lúdica. Esse tema que tocou agora se chama Novos Amigos, música do Glauco Souter e Alessandro Kramer. Antes dela, foi Espírito da Gafieira, de autoria do Daniel Migliavacca. Vamos agora para mais um tema do Daniel, que se chama Brasil, Samba e Esperança.

Esperança é o nome dessa música que acabamos de ouvir. É de autoria do bandolinista Daniel Migliavacca. O Daniel é de Curitiba, no Paraná, e foi nossa segunda atração do programa Circular Brasil de Música Instrumental de hoje. Essas faixas do trabalho do Daniel, que nós acabamos de ouvir, saíram do disco Alma Lúdica, um álbum que foi lançado no ano de 2018. E agora vamos voltar no tempo e perceber como a inventividade, a afirmação de um estilo próprio e a curiosidade criativa é fator presente e fundamental no decorrer do tempo, na música do Brasil. A última atração do programa Circular Brasil de hoje é uma visita ao disco Tristeza on Guitar, do violonista Baden Powell. É um álbum do ano de 1976. Ali a gente percebe com clareza toda a marca registrada, a busca por uma identidade própria, por uma pegada pessoal no violão, criada por esse brilhante artista brasileiro. Vamos ouvir quatro faixas desse disco e a gente começa com duas agora. Tristeza, do Haroldo Lobo e Niltinho Tristeza, e depois vem O Canto de Ossanha, do Baden Powell e Vinícius de Moraes.

O violonista Baden Powell é a terceira e última atração do programa Circular Brasil de hoje. A gente está voltando no tempo e apreciando um disco dele do ano de 1976, chamado Tristeza on Guitar. O disco, com esse título, foi lançado lá na Europa. E esse mesmo álbum também foi lançado no Brasil com o nome de O Som de Baden Powell. A pauta do programa Circular Brasil de hoje é a inventividade dos artistas brasileiros na música, que atravessa o tempo, em sua busca por estilos e identidades próprios. A gente acabou de ouvir Canto de Ossanha, do Baden Powell e Vinícius de Moraes, e antes dela foi Tristeza, do Haroldo Lobo e Niltinho Tristeza. E agora, para terminar o programa de hoje, vamos para mais duas músicas desse mesmo disco. Das Rosas, de Dorival Caymmi, e O Astronauta, do Baden Powell e Vinícius de Moraes.

Você está acompanhando o programa Circular Brasil de Música Instrumental e acabamos de apresentar a nossa última atração do programa de hoje. Foi o violonista Baden Powell, com faixas de um álbum de 1976, chamado Tristeza on Guitar. Esse título foi utilizado na versão do álbum lançado lá na Europa. Aqui no Brasil, ele levou o nome de O Som de Baden Powell, lançado pela gravadora Elenco. Nós acabamos de ouvir O Astronauta, de Baden e Vinícius de Moraes, e antes dela foi Das Rosas, de Dorival Caymmi.

0: E por aqui vamos terminando o nosso programa de hoje. Muito obrigado pela sua presença e pela sua companhia nessa última hora. Os trabalhos técnicos do Circular Brasil são do Tony Godoy. Toda semana a gente está aqui no mesmo dia e no mesmo horário, trazendo música instrumental da melhor qualidade de todo o país e sem distinção de tempo, com trabalhos vindos de vários períodos da história da nossa música instrumental. Grande abraço e até o nosso próximo encontro.
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2: Duas horas e um minuto.
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3: Abertura da ópera Dom Pasquale, de Gaetano Donizetti. Orquestra Sinfônica de Londres, regente Sarah Caldwell.

0: Abertura da ópera Dom Pasquale, de Gaetano Donizetti. Orquestra Sinfônica de Londres, regente Sarah Caldwell.
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0: Sexteto para instrumentos de sopro em Mi bemol maior, opus 71, de Beethoven. Conjunto Mozart Fiato, direção Charles Neidich.

0: Sexteto para instrumentos de sopro em Mi bemol maior, opus 71, de Beethoven. Conjunto Mozzafiato. Direção Charles Neidig.
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0: Sonata para violoncelo e piano em sol menor, opus 65, de Chopin. Violoncelo Yo-Yo Ma. Piano Emmanuel Ax.

0: Sonata para violoncelo e piano em sol menor, opus 65, de Chopin. Violoncelo, Yo-Yo Ma. Piano, Emmanuel Ax.
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0: Concerto para flauta e orquestra em ré maior, opus 283, de Karl Reinecke. Flauta, Emmanuel Parhut. Orquestra de Radiodifusão de Munique, regente Ivan Repusic.

0: Concerto para flauta e orquestra em Ré maior, opus 283, de Karl Reinecke. Flauta, Emanuel Parhut. Orquestra de Radiodifusão de Munique, regente Ivan Repusit.
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0: Tristrash Polka, opus 214, de Johann Strauss Filho. Filarmônica de Viena, regente Carlos Kleiber.

0: Tristrás Polka, opus 214, de Johann Strauss Filho, Filarmônica de Viena, regente Carlos Kleiber.
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0: Sinfonia número 2, em Mi bemol maior, opus 17, de Johann Wenzel Kalivoda, Academia de Colônia, regente Michael Alexander Willens.

0: Sinfonia número 2, em Mi bemol maior, opus 17, de Johann Wenzel Kalivoda. Academia de Colônia, regente Michael Alexander Willens.
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0: Grande Valsa, opus 34, de Auguste Franchomme. Violoncelo Anner Bilsma, conjunto de câmara Lark Budelli, Smithsonian Chamber Players.

0: Grande Valsa, Opus 34, de Auguste Franchomme, violoncelo Anner Bylsma, conjunto de câmara Lark Budelli, Smithsonian Chamber Players.
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0: Ária da Bêbada, da opereta La Péricole, de Jacques Offenbach, mezzo-soprano Frederica von Stad, Orquestra de Câmara da Escócia, regente Antônio de Almeida.

0: Ária da Bêbada, da opereta La Péricole, de Jacques Offenbach, mezzo-soprano Frederica von Stade, Orquestra de Câmara da Escócia, regente Antônio de Almeida.
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2: Quatro horas e um minuto.
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4: Sou Tony Villani, nós estamos começando agora mais um programa Sala de Concerto. E hoje temos a grata satisfação e muita satisfação de receber o pianista Cristiano Vogas. Sejam todos muito bem-vindos. Cristiano, também seja muito bem-vindo. Obrigado por aceitar o nosso convite e participar da Sala de Concerto de hoje.
5: Eu que agradeço, estou muito feliz de estar aqui. E agradeço o convite, mais uma vez, por mais uma vez estar aqui. Depois de alguns anos que eu não participo de sala de concerto, agora estou aqui novamente.
4: Que bom que você veio. Cristiano Vogas é doutor em música pela USP, Universidade de São Paulo, e mestre pela UFRJ, Universidade Federal do Rio de Janeiro, e tem especialização na Hochschule für Musik, na cidade de Berna, na Suíça. E Cristiano traz para a nossa sala de concerto hoje o recital Valsas Brasileiras, com obras brasileiras de diferentes épocas e estilos. Eu vou

0: pedir ao Cristiano que anuncie logo, antes da gente começar a conversar, a primeira peça do programa de hoje, por favor.
1: A primeira peça que eu vou executar será a Valsa Lenta de Henrique Oswald.
0: Vamos a ela então, Valsa Lenta de Henrique Oswald. Quando quiser, por favor.

0: Valsa lenta de Henrique Oswald e na interpretação do nosso convidado de hoje, Cristiano Vogas. Para quem chegou agora aqui na Rádio MEC, nós estamos recebendo no Sala de Concerto o pianista Cristiano Vogas com o recital Valsas Brasileiras. Cristiano, nós já tivemos várias alegrias em outras oportunidades que você esteve conosco aqui na Rádio MEC. Em um Sala de Concerto que era produzido pelo Lauro Gomes e também apresentado por ele, alguns anos, você tocou obras de compositores como Frédéric Chopin, que estariam entre seus preferidos. Foi a partir de Chopin que você começa a se interessar por valsas?
1: Sim, exatamente. Inclusive, em relação às valsas mesmo, os compositores, não só do Brasil, mas os compositores para piano, eles se interessaram pelas valsas e aplicaram esse gênero de valsa em suas próprias obras, utilizando seu próprio estilo e suas preferências musicais. Isso aconteceu mesmo aqui no Brasil, que é o que podemos ver com relação às valsas de compositores brasileiros, que cada compositor de diferentes épocas, ele aplicou, né, esse gênero da valsa de acordo com as suas características musicais, o seu estilo, a região em que ele nasceu, em que ele viveu, em que ele compôs. E podemos ver em toda essa diversidade

0: que são as valsas brasileiras, desde dessa do Henrique Oswald, que eu acabei de tocar, que tem características românticas, para todas que eu vou tocar em seguida, que vai avançando em questões harmônicas, forma, polifonia, etc.
1: Ou seja, a valsa chega com seu estilo vienense, com seu compasso valsístico dançante, por volta aí da chegada da família imperial, isso por 1808 até 1830, ela conserva as características. A partir de 870, aí vem as músicas locais, tipo a modinha, o choro, e elas têm uma influência sobre a valsa vienense, Cristiano?
0: Exatamente, as características da valsa vienense, elas perdem um pouco e tomam lugar às características, no caso, brasileiras, tanto das modinhas, das músicas de salão, que é o que podemos ver, por exemplo, na valsa de Ernesto Nazaré, que eu vou tocar em seguida, elegantíssima, que realmente a gente vê que a valsa está ali, mas não tem mais aquele ritmo exatamente dançante da valsa vienense.
1: O que todo mundo espera quando a gente fala de uma composição de um compositor brasileiro? Aí eu vou dançar. Por exemplo, essa que a gente acabou de ouvir, do Henrique Oswald, é completamente dançante. Ela tem o movimento de uma valsa vienense. Se coloca uma orquestra atrás, logicamente é um convite à valsa. As próximas obras que você vai nos oferecer são peças de Ernesto Nazaré e Lorenzo Fernandes. Conta um pouquinho sobre essas peças para nós.
0: Bom, Ernesto Nazaré escreveu muitas valsas e essa, nesse caso que eu vou tocar, a Elegantíssima, ela tem aquela característica das valsas dos salões, né? E já na a valsa de Lourenço Fernandes, a valsa suburbana, apesar de ter o ritmo de valsa, ela já tem muitas características brasileiras. Por exemplo, ela tem a harmonia, ela já começa a sair um pouco daquela harmonia tradicional das valsas vienenses. Explora também um pouco, é bastante polifonia e a questão bem expressiva, ela é bastante expressiva, essa valsa suburbana.
1: É onde chega aquele ponto onde essas peças ou composições estrangeiras chegam ao Brasil e começa a ganhar cores e pinceladas brasileiras, não é isso?
0: Exatamente,
1: Vamos a
0: exatamente
1: ela
0: isso.
1: então, de Ernesto Nazaré, Elegantíssima, e na sequência de Lorenzo Fernandes, Valsa Suburbana.

0: Acabamos de ouvir na interpretação de Cristiano Vogas, Elegantíssima de Ernesto Nazaré e Valsa Suburbana de Lorenzo Fernandes no Sala de Concerto. Cristiano, as próximas duas valsas do seu recital são de Heitor Villa-Lobos, uma de 1909 e a segunda um pouco depois de 1932, a Valsa da Dor. Vamos falar sobre essas duas escolhas para o programa, antes se você vai tocar a Valsa Mística. Vamos falar exatamente da Valsa da Dor e da Valsa Mística. Eu acho que a Valsa da Dor, ela arranca muito da energia do intérprete. Eu acho que ele compôs essa peça num momento de extrema melancolia, talvez.
1: É bem possível, porque é uma peça, como o próprio título diz, né? Ela tem vários aspectos, tanto de melancolia, como quase de um desespero, né? Em uma das partes da peça. E na terceira parte, até um pouco de esperança. Ela mexe com várias dessas características que a dor pode provocar. E é uma peça realmente bastante emotiva, passional, né? Como é muito característico de Villa-Lobos mesmo, né? É diferente da valsa mística, que a valsa mística ela faz parte de um grupo de três peças, né, da simples coletânea, e ela, apesar do título valsa, apenas na parte central, que é bem curta, que a gente percebe realmente que se trata de uma valsa. Ela tem uma característica quase mais impressionista, completamente diferente da valsa da dor, que é bem mais óbvia, mais clara, né? E a valsa mística não.
0: Vamos a elas então. Valsa Mística e Valsa da Dor, de Heitor Villa-Lobos.

0: Tivemos então Valsa da Dor e Valsa Mística, as duas de Heitor Villa-Lobos, e numa magnífica interpretação do nosso convidado Cristiano Vogas. Esse é o Sala de Concerto, hoje recebendo o pianista Cristiano Vogas. Cristiano, nós vamos fazer um passeio ou continuar o nosso passeio musical, e a gente vai para a década de 1930, 1940, com duas composições, uma de Camargo Guarnieri e a outra de Radamés Inátaly. Vamos falar um pouquinho sobre elas e sobre eles.
1: Com as valsas do Guarnieri e do Radamés Inátaly, aqui nós já chegamos a uma harmonia mais moderna e bem mais complexa. Nós já saímos da harmonia um pouquinho mais simples lá do Henrique Oswald, né? E chegamos aqui, principalmente no caso de Guarnieri, uma polifonia bem complicada. Ele é um compositor muito cuidadoso, muito refinado na escrita dele, e nessa valsa especificamente, as harmonias, a polifonia, ele é muito bem cuidado. E também encontramos um jogo entre, às vezes, o ternário da valsa, ele coloca, às vezes, também um binário de vez em quando e volta imediatamente depois ao ternário. E a valsa do Radamés Inátaly é uma valsa bem delicada, também com harmonias mais modernas, e uma valsa delicada e bastante sutil.
0: Vamos lá, então. Com Cristiano Vogas, nós teremos valsa número 4 de Camargo Guarnieri e, na sequência, a valsa número 7 de Radamés Inátaly.

0: Tivemos então na interpretação do pianista Christian Vogas, valsa número 7 de Radamés Inátaly, valsa número 4 de Camargo Guarnieri. Cristiano, nós vamos dar um salto no tempo agora com duas peças que foram compostas recentemente, final do século XX, e outra bastante contemporânea, escrita em 2005. Nina e Valsa Só, dos compositores Edino Krieger e Ronaldo Miranda, respectivamente. Vamos falar um pouquinho só sobre elas?
1: Sim, eu, quando eu fiz a seleção das valsas, eu quis realmente colocar algumas valsas de compositores contemporâneos. Então eu escolhi essas duas, que é a Valsa Só, do Ronaldo Miranda, que é uma valsa bem simples, bem delicada, com uma melodia muito simples, e a Nina, que também é uma melodia bem agradável de ouvir, mas ela é um pouco mais complicada, harmonicamente falando, né? As duas, né? Tem harmonias. Algumas até harmonias jazzísticas, muitos acordes de sétima, diminuta, etc., que é comum

0: as duas valsas, mas a diferença é que a valsa só ela é um pouco mais delicada comparada com a valsa Nina.
1: Então vamos a ela, com Cristiano Vogas, teremos Valsa Só, de Ronaldo Miranda, e Nina, de Edino Krieger. Por favor.

0: Com o pianista, nosso convidado de sala de concerto, Cristiano Vogas, tivemos Nina, de Edino Krieger, e Valsa Só, de Ronaldo Miranda. Cristiano, chegou o momento para você, aliás, o momento todo é seu hoje. Vamos falar um pouquinho sobre você. Endereço para contato,
1: Ah, podem
0: Cristiano.
1: me procurar nas minhas redes sociais, Cristiano Vogas, seja no YouTube, no Instagram também.
0: Nós agradecemos a você, Cristiano Vogas, por esse recital belíssimo aqui no Sala de Concerto. O programa de hoje teve trabalhos técnicos de Carlito e Nielson Soares, sonoplastias de Silas Mendes, a apresentação.

de Tony Villani, assistência de produção Carlos Soca e produção de Adriana Ribeiro. Nós vamos encerrar, Cristiano, ouvindo Valsas de Esquina, número 3, a número 10 e a número 12 de Francisco Mignone. Muito obrigado mais uma vez a todos que nos ouvem e a você, Cristiano, por favor.

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1: Choro pro Valdir, de Cristóvão Bastos e Paulinho da Viola, com Cristóvão Bastos e Rogério Caetano.

0: Lugar Comum, parte italiana por Jovanotti, de Gilberto Gil e João Donato, com Jovanotti e Sérgio Mendes.
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5: Cinco horas e um minuto.
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Olá, ouvintes, sejam muito bem-vindos. Aqui é Luciano Dulce e começa agora o Roda de Choro. O programa de hoje celebra o inesquecível violonista Rafael Rabelo. Ele foi um virtuose de seu instrumento reconhecido internacionalmente por seu talento. O violonista lançou diversos álbuns solo, além de centenas de trabalhos de acompanhamento com outros artistas. Deixou também 29 composições próprias, além de outras em parceria com sua irmã Luciana Rabelo, Dininho, Cristóvão Bastos e Toquinho. Na interpretação de Rafael Rabelo e Radamés Inhattari, vamos começar a parte musical ouvindo Desvairada, de Garoto, gravação presente no álbum Tributo a Garoto. Você está na Rádio MEC ouvindo o Roda de Choro.

Ouvimos Enigmático e antes Desvairada, composições de Garoto, interpretadas por Rafael Rabelo e Radamés Inhatari no álbum de 1985, Tributo a Garoto. Rafael Batista Rabelo nasceu em Petrópolis no dia 31 de outubro de 1962. Vindo de uma família musical, Rafael

começou a tocar aos 7 anos de idade. Ele ouvia de música clássica aos regionais nordestinos e principalmente discos de choro. Aos 13 anos de idade, participou do grupo Os Carioquinhas. E em 1977, teve seu primeiro lançamento com um violão de 7 cordas no disco Os Carioquinhas no Choro. 2 anos depois, participou da primeira formação da Camerata Carioca. Em 1982, o violonista lançou seu primeiro álbum solo, Rafael 7 Cordas. Seu disco homônimo saiu 6 anos depois, com músicas de compositores clássicos do choro. Em 1991, Rafael lançou um álbum em parceria com um dos músicos que o influenciou em seu desenvolvimento no choro. Rafael Rabelo e Dino Sete Cordas é considerado um dos discos mais importantes da história da música brasileira. No ano seguinte, Rafael Rabelo lançou com Paulo Moura o disco Dois Irmãos. Deste trabalho, vamos ouvir agora 1 a 0, composição de Pixinguinha e Benedito Lacerda.

Ouvimos agora a Morena Boca de Ouro de Ari Barroso, antes tivemos um Chorinho em Aldeia de Severino Araújo, Chorando Baixinho de Abel Ferreira e 1-0 de Pixinguinha e Benedito Lacerda. Todas foram interpretadas por Rafael Rabelo e Paulo Moura no álbum Dois Irmãos, lançado em 1992. 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

Essa foi Abismos de Rosas de Canhoto. Antes tivemos Uma Valsa e Dois Amores e Xodó da Baiana, composições de Dilermando Reis. Todas foram interpretadas por Rafael Rabelo no álbum de 1994, Relendo Dilermando Reis. Rafael Rabelo trabalhou com artistas como Elisete Cardoso, Toríbio Santos, Canhoto da Paraíba e Paul Simon, entre muitos outros. Ele desenvolveu uma carreira inspiradora tanto no Brasil quanto no exterior, realizando shows na Itália, Suíça, Argentina, Chile, México, Portugal, França, Canadá e Estados Unidos. O violonista faleceu no dia 27 de abril de 1995, aos 32 anos de idade. Com seu admirável talento e impressionante produtividade, ele deixou gravações inéditas que foram lançadas postumamente.

Desses projetos é o álbum Em Concerto, gravado em 1994, durante a apresentação de Armandinho e Rafael Rabelo no Festival Jazz Mania, no Rio de Janeiro. Lançado em 1997, o disco traz músicas instrumentais de grandes compositores da MPB, como Osmar Macedo, Gilberto Gil, Ernesto Nazaré, entre outros. Com Rafael Rabelo e Armandinho Macedo, vamos ouvir agora músicas deste trabalho, começando com Brasileirinho, de Valdir Azevedo. Música

Acabamos de ouvir Noites Cariocas de Jacó do Bandolim e antes Brasileirinho de Valdir Azevedo. Ambas foram interpretadas por Armandinho Macedo ao bandolim e pelo violonista que celebramos no programa de hoje, Rafael Rabelo. O Roda de Choro tem coordenação de produção de Rodrigo Soprana e produção de Brisa Evangelista.

Evangelista. Trabalhos técnicos de Lucas Alexandre e Rafael Napoleão. Coordenação de operações de Felipe Chagas. Gerência de rádio de Tiago Regoto. Acompanhe mais da nossa programação nas redes sociais. Estamos no Instagram, Twitter e Facebook. Siga o nosso perfil, @ Rádio Mac. Eu sou Luciano Dusso e me despeço com a música Um Sarau para Rafael Rabelo, uma homenagem composta por Paulinho da Viola e executada nesta gravação por Cristóvão Bastos e o grupo Nó em Pingo d'Água. Espero você no próximo Roda de Choro. Até lá, pessoal!

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2: Sítio do Pica-Pau Amarelo, de Gilberto Gil, com a Orquestra do Estado do Mato Grosso e Hamilton de Holanda.

0: Sítio do Pica-Pau Amarelo, de Gilberto Gil, com a Orquestra do Estado do Mato Grosso e Hamilton de Holanda.
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1: Durante anos, eles planejaram construir a casa. Como o terreno era numa encosta debruçado sobre o mar, concordaram em fazer uma casa toda de madeira e vidro. Acima de tudo, vidro. Iriam assim aproveitar a beleza da paisagem o tempo todo. Quando chegou o dia da mudança, aconteceu uma coisa estranha. Os dois, marido e mulher, foram tomados por uma inquietação. Não sabiam por quê. Era alguma coisa latejando no fundo, no qual não tiveram muito tempo para pensar, em meio à confusão da mudança. Foi só à noite, quando tudo já estava arrumado, quando todos se foram e ficaram só os dois, que eles começaram a entender. Com a chegada da noite, quando a luz exterior morreu, todos os vidros da casa viraram espelhos. E com o passar dos dias compreenderam. Eram agora prisioneiros da própria imagem e seus rostos, no vidro, revelavam verdades que eles não queriam ver.
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2: Seis horas e dois minutos, ótima quarta-feira, 24 de junho de 2026, para todos nós. Eu sou Raquel Ricardo e vamos juntos até às 11 horas. E a seguir, os primeiros sons da manhã em Áurea Música.

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1: E começamos com o introito Signum Magnum, anônimo gregoriano, coro dos monges da abadia de Fangambo.

0: Na Rádio MEC, Introito, Signo Magnum, Anônimo Gregoriano, Coro dos Monges da Abadia de Fongombo. 6:07. 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
0: Vinem Plantave, anônimo do século XII, conjunto alla Francesca, direção Brigitte Lane.

0: Na Rádio MEC, Vini Plantave, anônimo do século XII, conjunto a La Francesca, direção Brigitte Lane, 6 horas e 12 minutos.
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0: Edvald de Perrotin, Ensemble Organum, direção Marcel Perrese.

0: Na Rádio MEC, Etivalde de Pirrotin, Ensemble Organum, direção Marcel Perrese. 6:20, Rádio MEC, clássica e atual.
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0: E Futu Servo Amore, de Francesco Landini, conjunto A Tempo, direção Pedro Rácio Manovais.

0: Nahadume ki Averidin Chilorum, Anônimo do século XV. Ensemble Lyonnais, direção Marc Levon. 6 horas e 27 minutos. 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
0: Estampita Amor, Preto e Sempre, de Johannes de Konya. Ensemble Project Ars Nova, direção Crawford Young.

0: Να χάζουμε και στην πίτα μόρι περί της σέμπρε Γιωχάνης Τσικόνια Ασάμπλε Project Ars Nova Direção Crawford Young 6 horas e 33 minutos Rádio MEC Clássica e Atual.
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0: Na sequência, L'Arpe de Mélodie de Jacques Saint-Lesch, conjunto Capela de Ministers, direção Carles Magraner.

0: de Jacó Sunlesch, conjunto Capela de Ministers, direção Carlos Magraner. 6:39, Rádio MEC Clássica e Atual.
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0: Na sequência, Três Galhardas, de John Dowland, Alaoud e Nigel North, conjunto Les Evois Humaines, direção Suzy Napper e Margaret Little.

na Rádio MEC. Três galhardas de John Dowland, Alaúd Nigel North, conjunto Le Voisinman, direção Suzy Napper e Margaret Little. 6:45, Rádio MEC clássica e atual. Seguimos o Aurea Música com Credo da Missa Papai Marcelli, de Giovanni Pierluigi da Palestrina, conjunto Odecaton, direção Paolo Dacol.

Na Rádio MEC, Credo, da Missa Papai Marcelli, de Giovanni Pierluigi da Palestrina, conjunto Decaton, direção Paulo Decolle. 6:53, e encerrando o programa Áurea Música desta manhã, Fuga de Santana em Mi Bemol Maior, de Johann Sebastian Bach, órgão de tubos Marie-Claire Alain.

0: E assim encerramos o programa Áurea Música desta manhã, com Fuga de Santana em Mi bemol maior de Johann Sebastian Bach, órgão de tubos Marie-Claire Alain.
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4: Certa vez, arrancaram o pênis do manequim, aquele chafariz na forma de um menino nu, de bronze, que parece fazer xixi, plantado no mourisco. Vou ficar perto da sede do Botafogo. Torcedores alvinegros consideram o manequim um dos seus e o vestem com as suas cores nas conquistas do clube. Daí estarem atribuindo a castração da estátua aos torcedores do Flamengo, como se esses quisessem, simbolicamente, emascular o time da Estrela Solitária. Monumentos e obras de arte vivem sujeitas a vândalos. O painel Guernica de Picasso já foi atacado com spray. Pietà de Michelangelo por um louco armado de marreta. Nem por isso os fãs de Picasso e Michelangelo atribuíram tais agressões aos adeptos de Juan Miró e Leonardo da Vinci. Aqui mesmo no Rio, os órgãos da estátua do poeta Drummond em Copacabana vivem sendo arrancados, mas ninguém jamais acusou disso os torcedores de Manuel Bandeira ou Ferreira Goulart. Mesmo porque o manequim não pertence somente aos botafoguenses. Todos os cariocas gostam dele. Isso desde 1911, quando Belmiro de Almeida o esculpiu e ele foi colocado, a princípio, em frente ao Palácio Monroy, na Avenida Rio Branco, de frente para a Cinelândia, onde ficou por muitos anos. Sua associação com o Botafogo só começou em 1957. E o que há de simbólico num pênis infantil cuja finalidade é conduzir a água do chafariz? Os psicólogos veem outro tipo de simbologia em atos de vandalismo, como este. Ele seria uma forma doentia de demonstrar poder. Como se ao mutilar ou destruir um monumento, o vândalo estivesse se compensando pela sua própria impotência. Mas até os supersticiosos botafoguenses ficaram tranquilos. O pinto do manequim tinha apenas 2 centímetros e foi facílimo providenciar uma prótese. Mais difícil seria se a estátua fosse do Garrincha.
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0: Mais uma vez, a hora certa para você, 7:03. Ótima quarta-feira, 24 de junho de 2026, dia de São João. A seguir tem música e informação para você em Manhã MEC FM.
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0: E começamos com Conctissimus Concanentes, anônimo do século XIV. Conjuntos Esperium 21 e La Capella Real de Catalunha, direção Jordi Savall.

Muito bem, na Rádio MEC, conquistemos com Canentes, anônimo do século XIV. Conjuntos Esperium 21 e La Capela Real de Catalunha, direção Jordi Savall. 7:09. Quarta-feira no Rio de Janeiro, dia de São João, tem sol com aumento de nuvens e pancadas de chuva no fim da manhã e à tarde. Noite chuvosa, aqui no centro, 21 graus. Brasília tem sol com algumas nuvens, sem chuva, agora 16 graus. Belo Horizonte também tem sol com algumas nuvens e não chove. Neste momento, 26 graus. E Fortaleza, sol com algumas nuvens. Chove rápido durante o dia e a noite. Agora, 26 graus.

0: Graus.
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0: Variações sobre La Bella Pastora, de Johann Heinrich Mertzer. Freiburger Barock Consort, direção Gottfried von der Götz.

0: Na Rádio MEC, variações sobre La Bella Pastora, de Johann Heinrich Mälzer. Freiburg Barock Consort, direção Gottfried von der Goltz. 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
0: Fantasia em Si bemol maior de Georg Philipp Telemann, cravo.

0: Na Rádio MEC, Fantasia em Si Bemol Maior, de Georg Philipp Telemann, Cravo, Joseph Paine. Emissoras do Rio são autorizadas a retransmitir canais digitais de TV. Ministro das Comunicações, Frederico de Siqueira Filho, diz que compromisso é levar informação e entretenimento de qualidade a todos os cantos do país. 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
0: Na sequência, magnífica Super Encore Que Col Partire, de Orlando de Lasso, conjunto Pomerium, direção Alexander Blackley.

0: La razume è che magnifica super encore che col partire, girolando de lasso, conjunto Pomerium, direção Alexander Beckley. 7:32, Rádio MEC clássica e atual.
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7:35. Seguimos com o concerto de trompetes por Les Soupers de Roy, de Michel Richard de Lalande, Ensemble La Symphonie de Marais, direção Hugo Reinach.

0: Muito bem, na Rádio MEC, concerto de trompetes por Le Souper de Roy, de Michel Richard de Lalande, Ensemble La Symphonie de Marais, direção Hugo Heine. Lula cria plataforma para recuperação de celulares roubados. Sistema vai enviar notificação ao usuário para devolução voluntária. Saiba mais em agenciabrasil.ebc.com.br.
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0: Quem ad modum desiderat cervus, de Dietrich Buxtehude, conjunto Mozaiovis, tenor e direção Peter Demur.

0: na Rádio MEC, Coemad Modum Desiderat Cervos, Didi Trish Buxtehud, Conjunto Musae Ovis, tenor e direção, Peter Demur. Pix por aproximação passa a mostrar saldo antes do pagamento. Nova função do Open Finance reduz falhas e agiliza compras. Saiba mais em agenciabrasil.ebc.com.br.
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0: Sonata Terça Trevote, de Antonio Bertali. Conjunto Ars Antiqua Austria. Direção Gunnar Letzbach.

0: Na Rádio MEC, sonata Terza Tre Voci, de Antonio Bertali. Conjunto Ars Antigua Áustria, direção Gunnar Letzbor. Estados Unidos permitirão que Irã entre no país 2 dias antes de jogo da Copa. Seleção iraniana só tinha permissão para entrar 1 dia antes. Saiba mais em agenciabrasil.abc.com.br.
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0: Muito bem, na sequência, Allegro do dueto para flauta e violino em Mi menor, de Carl Philipp Emanuel Bach. Solistas Jana Samerdova e Lenka Torgersen.

0: Allegro do dueto para flauta e violino em mi menor de Carl Philipp Emanuel Bach. Solistas Jana Semiradova e Lenka Torgersen.
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0: Concerto número 1 para piano e orquestra em Fá maior, KV-37 de Mozart. Piano Ingrid Hebler, Capela Acadêmica de Viena e a regência de Eduard Melkos.

0: Na Rádio MEC, concerto número 1 para piano e orquestra em Fá Maior, KV37 de Mozart, piano Ingrid Hebler, Capela Acadêmica de Viena e a regência de Eduard Melkos. Acervo da USP revela novas faces do pensador negro Milton Santos. Pesquisas recentes no Instituto de Estudos Brasileiros, onde está depositado o acervo de Santos, com cerca de 60 mil itens, tem trazido à tona faces pouco conhecidas do pensador. 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
0: Muito bem, quinteto número 1 em Fá Maior para flauta e cordas de Luigi Boccherini, flauta Jean-Pierre Rampal, violino Régis Pasquier, viola Bruno Pasquier, violoncelos Roland Pidoux e Mathilde Sternat.

0: Narrado Mac, quinteto número 1 em Fá maior para flauta e cordas de Luigi Boccherini. Flauta Jean-Pierre Rampal, violino Régis Pasquier, viola Bruno Pasquier, violoncelos Roland Pidoux e Mathilde Sternard. 8 horas e 32 minutos.
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0: 8 horas e 35 minutos. Seguimos agora com a serenata em Ré maior, opus 25 de Beethoven, New World Guitar Trio.

0: Muito bem, na Rádio MEC, Serenata em Ré Maior, Opus 25 de Beethoven, com o New World Guitar Trio. 8:59. Bom dia para você.
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0: 9:02. Seguimos com a abertura preciosa de Weber. Orquestra de Câmara Bircheva de Israel, Regente Mendy Rodin.

0: Na Rádio MEC, abertura preciosa de Weber. Orquestra de Câmara, Bia Shevar de Israel e a regência de Mendy Rodin. 9:10. Nova plataforma aproxima investidores chineses da Bolsa Brasileira. A parceria faz parte de uma missão oficial da Fazenda China, voltada a ampliar a cooperação financeira, a atrair investimentos e avançar em agendas relacionadas à transição ecológica. 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
0: Na sequência, Fantasia para clarineta e piano, de Rossini. Clarineta, Dmitri Ashkenazy. Piano, Wopka Ashkenazy.

0: Na Rádio MEC, Fantasia para Clarineta e Piano de Rossini. Clarineta Dmitri Ashkenazy, piano Wolfgang Ashkenazy. Após longa apuração, Keiko Fujimori é eleita presidente do Peru. Ela atingiu 50,11% dos votos contra 49,88% de Roberto Sanches. 9h20, mais uma vez um excelente dia para você.
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0: Valsa Fuilleton, de Johann Strauss Filho.

0: Na Rádio MEC, valsa Feuilleton de Johann Strauss Filho, Orquestra Johann Strauss de Viena e a regência de Willy Boskovsky. 9:29, Rádio MEC Clássica e Atual.
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3: O musical Piaf, Eu Não Me Arrependo, acompanha a trajetória da cantora francesa Edith Piaf, da infância marcada pela pobreza ao reconhecimento internacional. A atriz Laila Garran interpreta sucessos como La Vie en Rose e Non, Je ne regrette rien, acompanhada por uma orquestra ao vivo e elenco de 12 atores. A temporada de Piaf acontece de 10 de outubro a 1º de novembro no Teatro Riachuelo. Do Rio de Janeiro, Jansen Campos, para a Rádio MEC, clássica e atual.
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2: 9:32. Seguimos com o concertino para violino, violoncelo e orquestra em ré menor de Gaetano Donizetti. Violino Andras Kiss, violoncelo Judith Kiss, Camerata de Budapeste, direção Laszlo Kovács.

0: Na Rádio MEC, concertino para violino, violoncelo e orquestra em ré menor, de Gaetano Donizetti. Violino, Andreas Kiss. Violoncelo, Judith Kiss. Camerata de Budapeste, direção, Laszlo Kovács. Supremo retoma julgamento sobre uberização. Ações na Justiça do Trabalho reconheceram vínculo de emprego. 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
0: E agora o pastor sobre o rochedo Lied de Schubert. Soprano Bárbara Bonney, clarinete Sharon Kahn, piano Jeffrey Parsons.

0: Na Rádio MEC, o pastor sobre o rochedo, Leeds, de Schubert. Soprano Bárbara Bonney, clarinete Cheryl Kahn, piano Jeffrey Parsons. 9:56.
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1: O azul celeste dessa paz da China cintila no esplendor da porcelana. Nem rosa, nem lilás e nem bonina a formosura dessa luz impana. Também na laca e em seda soberana, como o dragão no jade, a paz domina. Dispensa o bronze e a pedra a paz da China, porque prefere o céu da porcelana. E a paz do céu, no templo de cipreste, quando da laca passa a porcelana, do próprio azul da glória se reveste. Sândalo e mirra para a glória humana, torre de laca para a paz celeste, longevidade para a porcelana.
0: De Sossígenes Costa, é uma glória da China a porcelana, por Pedro Paulo Rangel. 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
1: 10:02, seguimos com a abertura da opereta Wert Wert, de Jacques Offenbach, Orquestra Sinfônica de Viena, sob a regência de Bruno Weil.

0: Na Rádio MEC, abertura da opereta Wörwör, de Jacques Offenbach, Orquestra Sinfônica de Viena, sob a regência de Bruno Weil, 10 horas e 11 minutos.
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0: Concerto para piano número 2 em Lá Maior de Liszt, piano Gerhard Opitz, Sinfônica de Bamberg e a regência de Roberto Abbado.

Na Rádio MEC, concerto para piano número 2 em Lá Maior de Liszt. Piano Gerhard Opitz. Sinfônica de Bamberg e a regência de Roberto Abbado. 10 horas e 32 minutos. 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Seguimos Manhã MEC FM com a ária do toreador da ópera Carmen de Bizet. Barítono Robert Massard, Orquestra do Teatro Nacional da Ópera de Paris e a regência de Georges Prêtre.

Muito bem, na Rádio MEC, área do toreador da ópera Carmen de Bizet. Barítono Robert Massard, orquestra do Teatro Nacional da Ópera de Paris e a regência de Georges Petre. Seguimos com suíte Holberg, Opus 40 de Grieg, orquestra de câmara Banespa.

Na Rádio MEC, Suíte Holberg, Opus 40 de Grieg, Orquestra de Câmara Banespa. 10 horas e 58 minutos. Eu, Raquel Ricardo, agradeço por sua audiência e volto amanhã às 6 da manhã. Fiquem instantes na excelente companhia de Tony Villani. E seguindo Manhã MEC FM, a da Adagietto, da Sinfonia número 5, de Gustav Mahler. Orquestra Filarmonia, direção Paul Kletzker.

Adagietto da Sinfonia número 5 de Gustav Mahler com Orquestra Filarmonia, a direção de Paul Kletsky. Rádio MEC Clássica. E atual são 11 horas e 9 minutos. Muitíssimo obrigado, Raquel Ricardo, e para todos nós uma excelente manhã de quarta-feira, 24 de junho de 2026. Sou o Tony Villani, nós ficamos juntos até as 4 da tarde. Você ouve agora Dança Espanhola, extraída de La Vida Breve, de Manuel de Falla. Virtuosos de Moscou, a direção de Vladimir Spivakov.

Por la radio Mekki, Dez Espanhol, de La Vida Breve, de Manuel de Falla, Virtuosos de Moscou e a direção de Vladimir Spivakov. São 11 horas e 14 minutos. Saudades do Brasil, de Darius Milhaud, com Marcelo Bratt, que é o piano.

0: Saudades do Brasil, de Darius Milhaud, com Marcelo Bratke ao piano.
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0: Muito bom dia a todos, são 11 horas e 35 minutos. Chegamos ao final do Manhã MEC FM, Suíte Popular Brasileira de Heitor Villa-Lobos, com o violonista Fábio Zanon.

0: Suíte Popular Brasileira de Heitor Villa-Lobos com o violonista Fábio Zanon, encerrando o Manhã Mac FM de hoje. Muito obrigado pela sua audiência. Sou o Tony Villand e eu volto daqui a instantes com mais um Concerto Mac. Até já.
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3: 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Arthur Moreira Lima.
4: O pianista carioca Arthur Moreira Lima começou a estudar piano aos 6 anos de idade, tendo aulas com Lúcia Branco, uma referência para o instrumento. Estudou também na França e na antiga União Soviética, tendo como mestres Marguerite Long e Rudolf Kehrer, nomes seminais para a formação do pianista. Arthur Moreira Lima se projetou internacionalmente na 7ª competição internacional Frédéric Chopin, no ano de 1965, onde conseguiu o 2º lugar e os prêmios de favorito do público e melhor sonata. Você ouve um trecho da apresentação que fez o mundo conhecer o talento deste grandioso pianista.

Arthur Moreira Lima é considerado um dos grandes intérpretes de compositores românticos, como Frédéric Chopin e Franz Liszt, além de modernistas como Sergei Prokofiev e Heitor Villa-Lobos. Foi solista da primeira audição do Concerto número 1 de Villa-Lobos no exterior e passou por países como Áustria, Japão, Rússia e Alemanha. Quando volta ao Brasil nos anos 1970, grava mais de 50 discos, dentre os 100 de toda a sua carreira, e se torna um grande intérprete de música popular brasileira, com destaque para obras de Francisco Mignone, Radamés Inátali e Ernesto Nazaré. Arthur Moreira Lima faleceu em 2024, deixando um legado de grandes interpretações e também de divulgação da música clássica, levando seu piano e seu talento para diversas cidades do interior do Brasil.

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2: Meio-dia e um.
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2: Muito boa tarde a todos. Quarta-feira, 24 de junho de 2026. No Concerto MEC de hoje, nós vamos ouvir a música de Joseph Haydn. Começamos o programa com a sonata número 62, em Mi bemol maior, HOB 16/52, inglesa. E a execução fica a cargo do pianista Evgeny Kissin. Para todos, um bom concerto, Mackie.

0: Sonata número 62, em Mi bemol maior, HOB 16/52, inglesa, de Haydn, ao piano Evgeny Kitsin. O compositor Joseph Haydn em destaque no concerto MEC de hoje.
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0: Boa tarde a todos, meio-dia e 52. Seguimos agora com um minueto, alegreto e trio da Sinfonia número 101 em Ré maior, The Clock, de Joseph Haydn, Academia de St. Martin de Fields e a regência de Nava Mariner.

0: Minueto, Allegretto e Trio da Sinfonia número 101 em Ré Maior, The Clock, de Joseph Haydn, a Academia de St. Martin de Fields e Regência de Never Mariner.
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0: Concerto MEC de hoje apresentando algumas composições de Joseph Haydn. Dele, nós vamos ouvir agora o trio com piano em Mi bemol maior, violoncelo Yaphtha Linden, piano Tini Matto e violino Andrew Manzer.

0: Trio com piano em Mi bemol maior de Haydn, violoncelo Jepta Linden, piano Tini Mato e violino Angel Manze. Você está ouvindo a música de Joseph Haydn no Concerto MEC de hoje.
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0: Boa tarde a todos, meio-dia e 42. Você ouve agora o Allegro do Concerto para trompete em Mi bemol maior de Haydn, solista Tina Thing Heltet e orquestra de câmara norueguesa, a direção de Atle Spanberg.

0: Allegro do concerto para trompete em Mi bemol maior de Joseph Haydn, destaque do concerto MEC de hoje. Solista Tine Ting Hauset e Orquestra de Câmara Norueguesa, a direção de Atle Spanberg.
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0: Muito boa tarde a todos, meio-dia e 50, encerrando o programa. Você ouve agora a sonata para piano em Dó maior, H16, de Haydn, solista John McCabe.

0: Tivemos então, encerrando o concerto MEC de hoje, o Allegro do concerto, perdão, a sonata para piano em Dó maior, H16, de Joseph Haydn, com o solista John McCabe. Muito obrigado pela sua audiência, sou o Tony Villani, eu volto daqui a instantes com mais um Clássicos do Ouvinte. Até já.
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2: Intérpretes brasileiros. Valesca Beltrame.

Doutora em música pela Unirio, Valesca Beltrame é uma trompista de destaque, além de professora de trompa e música de câmara no Instituto Vila Lobos, da mesma universidade. Vencedora de diversos prêmios nacionais como solista, ela iniciou seus estudos em 1991 e aprimorou sua formação com mestres como Graziella Bortz, Mário Rocha e Luiz Garcia.

Durante 13 anos, Valesca integrou a Orquestra Sinfônica Nacional da UF, consolidando-se como uma musicista de excelência. Além disso, foi pioneira ao apresentar obras do repertório brasileiro para trompa e piano em uma conferência recital da International Horn Society em 2005.

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1: Durante anos, eles planejaram construir a casa. Como o terreno era numa encosta debruçado sobre o mar, concordaram em fazer uma casa toda de madeira e vidro, acima de tudo vidro. Iriam assim aproveitar a beleza da paisagem o tempo todo. Quando chegou o dia da mudança, aconteceu uma coisa estranha. Os dois, marido e mulher, foram tomados por uma inquietação. Não sabiam por quê. Era alguma coisa latejando no fundo, no qual não tiveram muito tempo para pensar, em meio à confusão da mudança. Foi só à noite, quando tudo já estava arrumado, quando todos se foram e ficaram só os dois, que eles começaram a entender. Com a chegada da noite, quando a luz exterior morreu, todos os vidros da casa viraram espelhos. E com o passar dos dias compreenderam. Eram agora prisioneiros da própria imagem e seus rostos no vidro revelavam verdades que eles não queriam ver.
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1: Uma hora e dois minutos.
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1: Muito boa tarde a todos. Quarta-feira, 24 de junho de 2026. Sou o Tony Villani e esse é o Clássicos do Ouvinte, começando agora com o pedido de Noemi Brandão, da Capital Federal, Brasília. Noemi, você começa o programa com o seu pedido, que é o Allegro do Concerto para Violino, Il Favorito, de Antonio Vivaldi, conjunto La Serenissima, a direção de Adrian Chandler.

0: Em Clássicas do Ouvinte, pela Rádio MEC, ouvimos o Allegro do Concerto para Violino e Il Favorito de Antonio Vivaldi. Conjunto La Serenissima, a direção de Adrian Chandler, foi pedido de Noemi Brandão, da Capital Federal, Brasília.
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Boa tarde a todos. 1:09, seguimos agora com o pedido de José Maria Ventura, de Nova Iguaçu, no Rio de Janeiro. José Maria, vai o seu pedido. A serenata número 6, em Ré Maior, Noturna, de Mozart, violino Isaac Stern e orquestra de câmara Franz Liszt, a direção de Janos Roller.

0: Serenata número 6 em Ré maior de Mozart, violino Isaac Stern, orquestra de câmara Franz Liszt, a direção de Janos Rolla, foi um pedido de José Maria Ventura, de Nova Iguaçu, no Rio de Janeiro.
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0: Muito boa tarde a todos, 1h23, vamos ao próximo pedido. É o trio para piano número 1, em Mi bemol maior de Beethoven, com o Bozar Trio. Esse foi, é um pedido de Ronaldo Guedes Pessoa, da Tijuca, no Rio de Janeiro. Ronaldo, você encerra o programa então com o seu pedido. Vamos então a ele.

0: Trio para piano, número 1 em Mi Bemol Maior de Beethoven, com o trio Bozar, pedido de Ronaldo Guedes Pessoa, da Tijuca, no Rio de Janeiro. Esse foi o Clássicos do Ouvinte de hoje, agradeço quem acompanhou e mais ainda quem participou. Sou o Tony Villani, volto em instantes com mais um Grandes Clássicos. Até já.
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3: Intérpretes brasileiros: Ricardo Kubala.

Ricardo Kubala foi um dos violistas mais notáveis do país, unindo talento artístico a uma dedicação profunda ao ensino. Como professor do Instituto de Artes da Unesp, ele formou gerações de músicos, sempre compartilhando seu vasto conhecimento e sua paixão pela música de câmara e pelo repertório contemporâneo.

A trajetória de Ricardo Kubala inclui estudos na Faculdade Santa Marcelina, aperfeiçoamento na Academia da Filarmônica de Berlim e na Escola Superior de Música de Karlsruhe, além de mestrado e doutorado pela Unicamp. O músico atuou em prestigiadas orquestras e grupos de câmara no Brasil e no exterior, como a Orquestra Solistas de Trondheim, com a qual gravou uma premiada versão de As Quatro Estações para Deutsche Grammophon.

Apaixonado pela música brasileira e latino-americana, foi um pesquisador incansável, responsável por diversas estreias de obras para viola. Seu legado ultrapassa o palco e a sala de aula. Era reconhecido não apenas por sua arte, mas também por sua integridade e compromisso com seus alunos e música.

0: Intérpretes brasileiros.
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3: Certa vez, arrancaram o pênis do manequim, aquele chafariz na forma de um menino nu, de bronze, que parece fazer xixi, plantado no mourisco. Vou ficar perto da sede do Botafogo. Torcedores alvinegros consideram o manequim um dos seus e o vestem com as suas cores nas conquistas do clube. Daí estarem atribuindo a castração da estátua aos torcedores do Flamengo, como se esses quisessem, simbolicamente, emascular o time da Estrela Solitária. Monumentos e obras de arte vivem sujeitas a vândalos. O painel Guernica de Picasso já foi atacado com spray. Pietà de Michelangelo por um louco armado de marreta. Nem por isso os fãs de Picasso e Michelangelo atribuíram tais agressões aos adeptos de Juan Miró e Leonardo da Vinci. Aqui mesmo no Rio, os órgãos da estátua do poeta Drummond em Copacabana vivem sendo arrancados, mas ninguém jamais acusou disso os torcedores de Manuel Bandeira ou Ferreira Goulart. Mesmo porque o manequim não pertence somente aos botafoguenses. Todos os cariocas gostam dele. Isso desde 1911, quando Belmiro de Almeida o esculpiu e ele foi colocado, a princípio, em frente ao Palácio Monroy, na Avenida Rio Branco, de frente para a Cinelândia, onde ficou por muitos anos. Sua associação com o Botafogo só começou em 1957. E o que há de simbólico num pênis infantil cuja finalidade é conduzir a água do chafariz? Os psicólogos veem outro tipo de simbologia em atos de vandalismo, como este. Ele seria uma forma doentia de demonstrar poder, como se ao mutilar ou destruir um monumento, o vândalo estivesse se compensando pela sua própria impotência. Mas até os supersticiosos botafoguenses ficaram tranquilos. O pinto do manequim tinha apenas 2 centímetros e foi facílimo providenciar uma prótese. Mais difícil seria se a estátua fosse do Garrincha.
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5: Duas e três.
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5: Boa tarde a todos. Quarta-feira, 24 de junho de 2026. Sou o Dr. Villani e esse é o Grandes Clássicos, começando agora com a abertura em Lá Maior para cordas e baixo contínuo de Christoph Seffert. Baixo contínuo, Armin Thalhain e Orquestra do Festival Händel do Teatro de Ópera de Hagen. A regência de Howard Arman.

Abertura em Lá maior para cordas e baixo contínuo de Shafrat. Baixo contínuo a Mintalheim e Orquestra do Festival Rendeu, do Teatro de Ópera de Halle, a regência de Howard Armand. Rádio Merck, clássica e atual, 2h14. Dinte de Styx, área do primeiro ato da ópera Alceste, de Gluck. Soprano Maria Callas, orquestra da RDF, rádio e televisão francesas. A regência de Georges Prêtre.

Pela Rádio Mac, Divinité du Styx, área do primeiro ato da ópera Alceste de Gluck, soprano Maria Callas, orquestra da RDF, rádio e televisão francesas, a regência de Georges Prêtre. São 2h19. Trio concertante em Mi bemol maior para duas clarinetas e fagote de Pleyel. Clarinetas Dieter Klöcker e Waldemar Wendel e fagote Karl-Lothar Hartmann.

0: Trio concertante em Mi bemol maior para duas clarinetas e fagote de Ignaz Pleyel. Clarinetas Dieter Klöcker e Waldemar Vander e fagote Karl Lotten Hartmann. Hajmek, 2:31.
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3: O guitarrista Vitor Biglioni comemora 5 décadas de trajetória com uma exposição inédita sobre sua carreira. A mostra reúne vídeos, pôsteres, instrumentos e registros de parcerias históricas, com nomes como Gal Costa, Milton Nascimento e Cássia Eller. O público também poderá ver o famoso duelo musical entre Biglioni e Gal Costa, que viralizou na internet. A exposição vai de 15 de maio a 17 de julho, na Casa Tal Brasil, e fica na rua Joaquim Silva, número 77, na Lapa.
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0: Boa tarde a todos. 2:34, estamos de volta com O Amor Brasileiro, capricho para pianoforte sobre um lundu brasileiro de Neukomm. Pianoforte, Rosana Lazzarotti.

O Amor Brasileiro, Capricho para Pianoforte sobre um Lundu Brasileiro de Noicom. Pianoforte, Rosana Lanzelotti. Você ouve grandes clássicos pela Rádio MEC, clássica e atual, são 2h43. O Tambor Mágico, suíte de balé de Aliab Yev, Orquestra Música Viva, a regência de Alexander Rudin.

O tambor mágico, suíço de balé de Aliabiev, com a orquestra Música Viva, a regência de Alexander Rudy. Rádio MEC 2h55. Rondo, Opus 22, de Fernando Sor. Violão, Turíbio Santos.

0: Rondó, opus 22, de Fernando Son, e ao violão Toribio Santos. 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
2: 3:01. Boa tarde a todos. Estamos de volta agora com a abertura Genoveva, Opus 81, de Robert Schumann. The London Classical Players, com regência de Roger Norrington.

Abertura Genoveva, Opus 81, de Robert Schumann, The London Classical Players, com regência de Roger Norrington. Rádio MEC, clássica e atual, 3 e 10. Souvenir d'Anvers, de Servet, cordas do ensemble Rosamund, violoncelo solo, Didier Posquin, uma primeira gravação mundial.

Pela Rádio MEC, Souvenir d'Anvers, de Servet, violoncelo solo, Didier Posquin e cordas do Ensemble Rosamunde. São 3:23. Intermezzo de Goiescas, de Henrique Granados. Violões Sérgio e Eduardo Abreu.

0: Intermezzo de Guiescas, de Henrique Granados, violões, Sérgio e Eduardo Abreu.
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0: Boa tarde a todos, são 3h30, de volta agora com variações sobre um tema de Handel, Opus 24, de Brahms, piano, André Schiff.

0: Variações sobre um tema de Handel, Opus 24, de Brahms, e ao piano Andrashev. Muito obrigado pela sua audiência, sou o Tony Villani, vou ficando por aqui, e a gente volta a se encontrar amanhã, às 11 horas da manhã. E aproveite bem a sua tarde. Até amanhã.
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3: 2026, 100 anos de Milton Santos.
4: O trabalho do geógrafo e professor Milton Santos sempre foi voltado para os problemas sociais do Brasil. Sua abordagem da geografia sempre levou em conta as desigualdades estruturais de nosso país e a importância da cidadania para a construção de um país mais justo. Por este motivo, Santos foi um importante ator político e chegou a integrar o governo de Jânio Quadros. Com o golpe militar, em 1964, Milton foi preso e, em seguida, saiu do Brasil, retornando ao país em 1977. Em uma entrevista concedida a Roberto Dávila, o geógrafo comentou sobre estas questões.
5: Professor, ouvindo o senhor falar sobre a questão do negro, né, eu também estou pensando na questão da cidadania, né? Como é que nós, brasileiros, vivemos a cidadania?
6: Vivemos mal. Vivemos mal porque no Brasil não há cidadãos. As classes médias não querem ser cidadãs, querem privilégios, e os pobres não chegam a ser cidadãos. E aí chega a globalização, onde nós nos tornamos consumidores e usuários. O debate dos valores, eu acho que esse é que é o centro da questão da cidadania. Quer dizer, a cidadania ela se amplia quando se amplia também a noção de valor. Viver valorando as relações interpessoais, viver valorando a minha relação com minha terra, viver valorando a mim mesmo como pessoa, né, forte, e tudo isso é posto de lado. Se as alternativas são somente do consumo, se a oferta é só de coisas, de mais um pouquinho de dinheiro, a ideia de cidadania se reduz, e a democracia serve. Fica o nome, que nós continuamos falando que há uma democracia no Brasil. Será que é mesmo?
3: ...2026, 100 anos de Milton Santos.
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2: Duas danças eslavas de Antonín Dvořák, Orquestra Filarmônica de Berlim, a regência de Daniel Barenboim.

0: Dvořák, Orquestra Filarmônica de Berlim, a regência de Daniel Barenboim.
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0: Ibéria, primeiro livro, Evocación, El Puerto, El Corpus e Sevilla, de Isaac Albéniz. Ao piano, Jean-François Reisser.

0: Iberia, primer libro, Evocación, El puerto y el corpus en Sevilla, de Isaac Albéniz. Al piano, Jean-François Reiser.
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4: A trajetória de Antônio Pitanga ganha uma grande retrospectiva no cinema com a exibição de 38 filmes que percorrem diferentes fases do audiovisual brasileiro. A Mostra Pitanga também terá debates, sessões comentadas e lançamento de livro-catálogo, destacando a importância do ator para o protagonismo negro no cinema nacional. A programação vai de 3 a 29 de junho no CCBB do Rio. Do Rio de Janeiro, Jansen Campos para a Rádio MEC, clássica e atual.
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1: Conto Sinfônico, Opus 43A, Concerto para Flauta e Orquestra, de Peter Benoit. Flauta Gabi Van Riet e Orquestra Filarmônica Real de Flandres. A regência de Frédéric de Vreze.

0: Conto Sinfônico, Opus 43A, Concerto para Flauta e Orquestra, de Peter Benoit. Flauta Gabi Van Riet e Orquestra Filarmônica Real de Flandres. A regência de Frédéric de Vreze.
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0: Batuque, de Henrique Alves de Mesquita, e ao violão, Turíbio Santos.

0: Batuque, de Henrique Alves de Mesquita, e ao violão, Turíbio Santos.
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7: Muito boa tarde, amigos. Boa tarde, Tony Villani. 5 horas e 2 minutos. Seguimos com Grandes Clássicos desta quarta-feira.

24 de junho de 2026. Concerto em Ré maior para violino, opus 26, de Wolf Ferrari. Violino Ulf Röscher. Orquestra Rádio Sinfonia de Frankfurt, sob a regência de Alun Francis.

0: Concerto em Ré maior para violino, opus 26 de Wolf Ferrari. Violino Ulf Reuscher. Orquestra Rádio Sinfonia de Frankfurt, sob a regência de Alun Francis. Rádio MEC 5:39. Boa tarde.
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0: Dom Juan, poema sinfônico opus 20 de Richard Strauss. Orquestra Sinfônica da Rádio Bávara, sob a regência de Lori Mazel.

0: Dom Juan, poema sinfônico, opus 20, de Richard Strauss. Orquestra Sinfônica da Rádio Bávara, sob a regência de Lori Mazel. E assim encerramos grandes clássicos desta quarta-feira, que está de volta amanhã, a partir das 14h, com a apresentação de Tony Villani.
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5: Seis horas,

Olá, amigos, muito boa noite. Está no ar o Antena MEC, seu programa cultural de fim de tarde. Numa rede formada pelas rádios MEC FM, AM do Rio de Janeiro, Brasília e Belo Horizonte, FM Cultura de Porto Alegre e Educativa FM de Fortaleza. Eu sou o Sidney Ferreira e você encontra aqui o melhor do jazz e do instrumental, além de entrevistas e dicas sobre o que de mais relevante acontece na vida cultural da sua região e de todo o país. Iniciamos ao som de Misty, composição de Errol Garner e Johnny Burke, na interpretação de Pedrinho Matar.

0: Ouvimos Lindo Sol, composição de Luiz Duarte do Nascimento, na performance do grupo Marimbanda.
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0: Em Belo Horizonte, a Orquestra Filarmônica de Minas Gerais realiza nesta quinta-feira, dia 25 de junho, a 14ª edição do Festival Tinta Fresca, evento destinado a identificar e fomentar a criação musical sinfônica entre compositores brasileiros natos ou naturalizados. No concerto serão apresentadas as quatro obras finalistas do festival neste ano: Cenas da Caatinga, de Jonatas Reis; Pau Brasil, O Tesouro da Mata Atlântica, de Fernando Brito; Momentos do Caraça, de Rodrigo Aredes; e Suíte Refloresta, de Jonas Rocherman. O concerto terá a regência do maestro José Soares e começa às 20h30 da noite. O local é a Sala Minas Gerais, que fica na Rua Tenente Brito Melo, 1090, no bairro de Funcionários, na capital mineira. E os ingressos estão disponíveis através da plataforma Buy Inti. Você ouve agora Buena Vista, composição e interpretação de Luiz Avelar.

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1: No Rio de Janeiro, a pianista Patrícia Glatz se apresenta neste sábado, dia 27 de junho, dentro da série Música no Museu. No repertório, obras de Chopin. Com entrada franca, o recital começa às 18h e acontece no Consulado de Portugal, no Rio de Janeiro, o Palácio São Clemente, que fica na rua São Clemente, 424, em Botafogo.
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Você está ouvindo New Paths, composição e interpretação de Marcelo Magalhães Pinto. A seguir, quem nos ouve em Brasília terá as dicas e informações culturais locais com o Lincoln de Loureiro, enquanto eu sigo com as demais regiões após um breve intervalo. Até já!

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1: 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O programa reúne obras de José Maurício Nunes Garcia, João Domingos Bontempo e Ludwig von Beethoven. A apresentação terá regência de Rui Miguel Marques e participação do pianista Bernardo Santos. No dia 25 de junho, 7 da noite, na Sala Cecília Meirelles. Do Rio de Janeiro, Jansen Campos para a Rádio MEC, clássica e atual.
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Já está disponível nas plataformas de música o mais recente trabalho do duo formado por Rodrigo Lessa e Edu Neves no álbum Tempo de Samba. A dupla reafirma a cumplicidade entre o bandolim de Lessa e os sopros de Neves, cumplicidade que já vem de anos de parceria. E como não há ninguém melhor para

0: na faculdade de economia e ele estava cursando segundo grau. Mas ele já tinha, assim, decidido, ele decidiu rápido se tornar músico profissional.
1: E você ainda seguiu...
0: Eu fui ainda fazer o passar para o mestrado, aí
1: depois olha, eu decidi. Muito bom. Agora, Rodrigo, esse álbum ele traz 9 composições autorais, não é? Queria que você falasse mais do repertório de Tempo de Samba.
0: Pois é. Então, esse disco foi construído juntos entre nós dois, né? Tem umas 4 músicas em parceria nossas, né? E tem músicas só do Edu e tem músicas só minhas. Mas a gente discutiu o repertório, escolheu juntos e tudo, né? E, bom... É um trabalho, assim, que tem muito espírito carioca, né? Uhum. Tem muito espírito carioca, mas um espírito carioca mais, assim, cosmopolita. Porque, por exemplo, tem influência da música africana, tem influência da música cubana, tem influência do jazz, né? Então, tem coisa da MPB e tudo, mas, assim, se você olhar para o grupo é um regional, porque são 2 violões, né? O Carlinhos 7 cordas e o Luchar no violão, eu no bandolim, o Edu na flauta, e o Bruno Barreto na percussão, o Clóvis, o Videla na percussão, e o Marcos Tadeu na bateria. Então, você vê, é uma formação acústica meio regional, mas está com uma sonoridade bem interessante, diferente... Tá bacana.
1: E trazendo...
0: Quer dizer, tá na tradição, mas ao mesmo tempo tá na inovação, sim, tá nos dois lugares. Sim,
1: tradição e vanguarda, tudo junto e misturado. E trazendo exatamente, você falou da música cubana, do jazz, do samba, são exatamente as referências que permeiam a vida musical, tanto sua como do Edu também, né?
0: Total, o Edu adora tocar para nego dançar, rebolar, né?
1: Edu é maravilhoso, já esteve aqui no Jazz Live conosco. Teve essa turma maravilhosa aí, de, não só de músicos, como técnicos consagrados também da música instrumental brasileira, que acompanharam vocês na gravação desse projeto, não é?
0: Pois é, quem mixou o trabalho foi o David Brinkworth, que ele também já mixou outros trabalhos meus. Ele foi um cara muito importante também nesse processo de retomada. Lembra quando a Bossa Nova, por exemplo, a Joyce, o Marcos Valle, teve um renascimento do interesse na Bossa Nova, com os remixes, umas novas gravações. Ele foi o cara que produziu essas coisas, assim, mixou, arregimentou. Então, ele foi responsável por isso. Aí, ele se apaixonou pelo Brasil, se casou com uma brasileira. E a gente tem a sorte de ter ele aqui com a gente. Gravamos na companhia dos técnicos, as bases. E os complementos também lá. E algumas coisas a gente gravou no estúdio do Calafate, o Muarama, do Ricardo Calafate.
1: Rodrigo, é lógico que vocês têm planos de apresentar o repertório do disco ao vivo, né? Já estão fazendo shows com esse repertório ou ainda não?
0: Ainda não, a gente está louco para fazer, sabe? Mas a gente tem que... Hoje o artista tem que criar, levantar o circo, botar o tapete, a bilheteira. Então a gente está tentando ver se a gente consegue fazer isso, tá entendendo? Então a gente está tentando criar essas condições, mas não, a gente não tem nenhum show marcado, não.
1: Perfeito. Bom, lógico que vai pintar, vocês são dois grandes músicos, tem uma turma maravilhosa com vocês, mas é isso aí que você disse mesmo, ou seja, tem que bater o escanteio e ir para a área para cabecear, né? E aí tem que
0: criar
1: toda a estrutura. É verdade. Agora, para acompanhar seu trabalho, o trabalho também do Edu... Dê o caminho para o nosso ouvinte acompanhar vocês, por gentileza, Rodrigo.
0: Assim, o Tempo de Samba está em todas as plataformas, né? Digitais, YouTube, Spotify, todas.
1: Sim.
0: Né? Aí, quer dizer, tanto eu como o Edu, a gente tem perfil no Instagram, Eu tenho uma página também. Ah!

0: deixa eu falar uma coisa legal. A gente vai lançar um livro de partitura.
1: Olha que legal.
0: Tá super bacana. A gente tá terminando. Vai ter 10 parcerias nossas. Quase todas as músicas do Tempo de Samba, não, todas estão lá. Ainda vamos colocar 3 parcerias nossas ou mais. Vai ter, sei lá, umas 10, 12 parcerias nossas, algumas do Pagode Jazz, outras que são do Tempo de Samba, outras que não são de nada, nem de Pagode Jazz, nem Tempo de Samba. Vai ter algumas só minha e algumas só dele. Mas o álbum está super caprichado, vai sair para instrumentos em dó, em instrumentos em si bemol, vai ter uma partitura de base e uma partitura de solista. Uhum. E tá lindo, a gente tá terminando ele hoje, a gente Opa. Tá terminando, já vamos botar no Hotmart, tá Maravilha. Dentro da campanha do lançamento.
1: E aí, lógico, você vai divulgar também, o Edu, nas redes sociais de vocês, e o ouvinte vai ter acesso Sim. a toda essa informação por lá, não é, Rodrigo?
0: Sim.
1: Rodrigo Lessa, muito bom falar com você, falar desse trabalho lindo que você está lançando aí com Edu Neves, dois grandes nomes da música, sem dúvida nenhuma. Sou fã, você sabe que seu trabalho toca aqui na Rádio Mac direto também, assim como do Edu.
0: Que ótimo.
1: Prazer enorme falar com você, viu?
0: Valeu, Sidney. Super obrigado pela oportunidade, pelo espaço. Muita gratidão.
1: Abraço, Rodrigo.
0: Tchau, querido. Tchau, um abraço.
1: Nós acabamos de conversar com o compositor, arranjador e multi-instrumentista Rodrigo Lessa, que em parceria com o flautista Edu Neves acaba de lançar o álbum Tempo de Samba, que já está disponível nas plataformas digitais de música e vale muito sua audição, viu? E não deixe de seguir a carreira de Rodrigo Lessa e Edu Neves nas redes sociais.

Você está ouvindo Contatos, composição de Paulo Belinati na interpretação do grupo Pau Brasil. Este bloco de dicas e informações culturais termina aqui. Em instantes, voltaremos a ficar em rede no Antena MEC.

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1: Muito bem, eu sou o Sidney Ferreira e voltamos em rede com o Antena MEC. Continuando com o melhor do jazz e do instrumental, você ouve Dança Húngara, composição de Béla Bartók, na performance de Tomás Improta.

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1: Já pensou em ouvir a visão de um escritor sobre a sua própria obra literária? Pois é isso que eu converso com o autor apresentado por Cátia Navarro.

0: 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E o melhor, toda quarta-feira você confere em primeira mão aqui no Antena MEC trechos de suas edições inéditas. Nesta semana, o convidado é o cordelista Severino Honorato, que conversou com o Cate sobre a potência e a força da literatura de cordel.
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2: Severino Honorato é poeta, cordelista, escritor e agente cultural paraibano, radicado no Rio de Janeiro desde 1984. É pesquisador e um dos diretores da Academia Brasileira de Literatura de Cordel, a ABLC. Severino segue com as suas ações culturais em escolas, ruas, campos, construções e promove oficinas e clube de leitura na Biblioteca Parque. Severino, eu abro esse programa com essa biografia, mas eu nem mencionei a quantidade de cordéis, livros, publicações, porque é muita coisa que você já fez. Essa mesa aqui, gente, tem um pouquinho só, né, dos cordéis que Severino Honorato escreveu. Mas como estamos, né, na época das festas, né, juninas, eu vou abrir falando desse seu cordel aqui, Festas Juninas da Europa ao Brasil. E esse folheto que você tem aqui, ele é um folheto de um registro histórico mesmo, né? Porque eu já vi aqui que você vai contando a história, né? O milho vem das Américas, na central tá seu registro. A mandioca é indígena, isso em nada é sinistro. A aipim também na brasa, vem assim administro. É, você vai contando, não é, em cordel, mas você vai explicando como é que foi a chegada, não é, aqui no Brasil.
3: Isso, porque o que é que acontece? Eu trabalho muito com escola, você sabe muito bem disso, está na minha biografia, está nos meus trabalhos, a maioria dos títulos são utilizados nas escolas. Então eu preciso ser didático em alguma medida, eu preciso respeitar a história em suas fases e eu preciso também ter o lado lúdico. Então, para reunir tudo isso, a gente tem que se apegar aos elementos reais da existência e da prática dos praticantes dos detalhes da festa junina. Tem que ser assim realmente, isso é muito importante.
2: Eu queria que você explicasse para as pessoas como é que é a literatura de cordel, como é que se formam, né, os versos de um cordelista.
3: A gente fica preocupado com a técnica, que cada estrofe se compõe de no mínimo três elementos: métrica, rima e oração. Eu costumo dizer que a métrica e a rima produzem a oração, que é aquele ritmo, não é aquela oração que a gente aprende nas aulas de língua portuguesa. É aquela cadência que se forma a partir de uma métrica perfeita e a partir de uma rima que combina as terminações dos versos.
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0: Este foi um trecho da edição inédita do Conversa com o Autor, produzido por Rafael Tavares e Cate Navarro, que você ouve todo domingo, ao meio-dia e meia, na sua MEC AM. E não deixe de acompanhar o programa também em videocast, no canal da Rádio MEC no YouTube.
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0: Na capital gaúcha, nesta quinta-feira, dia 25 de junho, o Quinteto de Metais do Porto é a atração do projeto Música para Respirar, no átrio do Centro Histórico Cultural Santa Casa. No repertório do quinteto, obras de Bizet, André Lafosse, Ari Barroso, Bonfilho de Oliveira e Pixinguinha. Com entrada franca, a apresentação começa ao meio-dia e meia e o Centro Histórico Cultural Santa Casa fica na Avenida Independência 75, no bairro Independência, em Porto Alegre. O Antena MEC fica por aqui, mas você já está convidado para o nosso próximo encontro nesta quinta-feira, às 18h. Eu sou o Sidney Ferreira e o Antena MEC é uma realização da Rádio MEC. Terminamos ao som de Boas-Vindas, composição de Jacó do Bandolim, na interpretação de Laércio de Freitas. Agradeço por sua companhia e continue conosco. Uma boa noite para você. Música.

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6: Olá, boa noite.
4: Boa noite para você que nos acompanha em todo o país.
6: Quarta-feira, 24 de junho de 2026.
4: Vamos ao destaque do dia, emprego.
6: Dados do Ministério do Trabalho apontam que em fevereiro o Brasil ultrapassou a marca de 62 milhões de empregos formais ativos.
4: O número representa mais de 2 milhões de postos de trabalho com carteira assinada a mais que no mesmo mês do ano passado.
6: Participação feminina no mercado de trabalho cresceu 4,74%. Pablo Mundim.
7: Entre os jovens de 18 a 24 anos, o aumento foi ainda mais expressivo, quase 19% em relação ao mesmo mês do ano anterior.
4: E ainda, recorde no turismo doméstico.
6: De janeiro a maio desse ano, o número de passageiros voando dentro do país chegou a 42 milhões, um recorde. Graziela Mendonça.
8: O número de passageiros internacionais voando no Brasil também aumentou no período de janeiro a maio. Foram 12 milhões e 800 mil estrangeiros viajando aqui no país, 10% a mais que o registrado no mesmo período do ano passado.
4: Você vai ouvir também saúde.
6: O programa Agora Tem Especialistas vai levar atendimento médico a indígenas em comunidades de difícil acesso.
4: E profissionais do SUS vão ensinar pais e cuidadores a estimularem o desenvolvimento de crianças de até 6 anos. Cleide Lopes.
9: A ideia é fortalecer o vínculo familiar, contribuindo assim para o desenvolvimento saudável das crianças.
6: Hoje na apresentação da Voz do Brasil, Mariana Jungmann e Luciano Seixas.
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6: O mercado de trabalho brasileiro continua em expansão.
4: Em fevereiro, o crescimento foi de 3,6% em relação ao mesmo mês de 2025.
6: Os dados revelam ainda um crescimento na participação feminina. Mais da metade das vagas criadas no mês foram ocupadas por mulheres.
4: Os números são da RAIS, a Relação Anual de Informações Sociais do Ministério do Trabalho e Emprego, que agora passa a ser divulgada mensalmente.
6: Os dados complementam as informações do Cadastro Geral de Empregados e Desempregados. O CAGED.
7: O mercado de trabalho brasileiro segue em expansão. Dados divulgados nesta quarta-feira da Relação Anual de Informações Sociais, a RAIS mensalizada, que complementam as informações do novo CAGED, mostram crescimento na geração de empregos. O país alcançou em fevereiro deste ano a marca de 62 milhões e 200 mil vínculos formais ativos entre trabalhadores da iniciativa privada e do serviço público. O número representa crescimento de 2 milhões e 170 mil empregos formais na comparação com fevereiro do ano passado. O avanço foi registrado em todas as regiões do país, com destaque para o Norte e o Nordeste. Os dados também mostram o crescimento da participação feminina no mercado formal, que chegou a quase 29 milhões de vínculos, como destaca o ministro do Trabalho e Emprego, Luiz Marinho.
10: Ampliando a parcela de mulheres do mercado formal, ou seja, enquanto cresceu mulher 1.290.000, homens cresceu 879 mil novos vínculos, um crescimento de 2,7 para homens e 4,7 para mulheres. As mulheres vão ocupar mais o mercado de trabalho. mas ainda há espaço aqui para crescer. Aumento de creche, por exemplo, os municípios favorece para que as mulheres ocupem mais posições no mercado de trabalho.
7: Entre os jovens de 18 a 24 anos, o aumento foi ainda mais expressivo, quase 19% em relação ao mesmo mês do ano anterior. Os números também apontam avanço na inclusão de diferentes grupos sociais. Os maiores crescimentos proporcionais foram registrados entre trabalhadores indígenas, pretos e pardos, demonstrando uma ampliação do acesso ao emprego formal no país. Reportagem Pablo Mundim.
4: O brasileiro está viajando mais pelo país.
6: Pela primeira vez na história, o número de passageiros domésticos passou de 42 milhões, um recorde.
4: O turismo de negócios também está crescendo e teve faturamento histórico de 6 bilhões de reais.
8: A analista corporativa Verônica Brito mora em Brasília e costuma viajar bastante pelo Brasil. Do ano passado para cá, já foram 9 viagens para diferentes roteiros, mas ela tem um destino preferido.
11: Eu costumo viajar mais pelo Nordeste. Minha preferência é pelas praias, e para mim as praias do Nordeste são as melhores. A comida, a receptividade, as pessoas do Nordeste são calorosas, né?
8: E como Verônica, cada vez mais brasileira, decidem viajar dentro do país. Foram 42 milhões de passageiros voando de norte a sul entre janeiro e maio deste ano. Um recorde no volume de passageiros domésticos, segundo o Ministério do Turismo. O número é 6% maior que os 39 milhões e 800 mil passageiros registrados no mesmo período do ano passado. Analisando somente o mês de maio, o volume também foi recorde, com 8 milhões e 300 mil passageiros domésticos, a maior movimentação para o mês da série histórica. O ministro do Turismo, Gustavo Feliciano, disse que os bons resultados do setor têm movimentado a economia do país.
12: Estamos registrando recordes atrás de recordes. Graças ao desenvolvimento do Brasil e às políticas adotadas pelo governo federal, estamos conseguindo manter os bons resultados. Isso tudo reflete na geração de emprego e renda para a população. Estamos com o maior saldo de empregos da história no setor do turismo, com mais de 2,4 milhões de empregos com carteira assinada. Continuaremos trabalhando para promover ainda mais o turismo interno e também a atração de turistas estrangeiros, gerando dignidade para a nossa população.
8: O número de passageiros internacionais voando no Brasil também aumentou no período de janeiro a maio. Foram 12 milhões e 800 mil estrangeiros viajando aqui no país, 10% a mais que o registrado no mesmo período do ano passado. Outro resultado positivo foi observado no turismo corporativo, que envolve eventos empresariais e negócios. Entre janeiro e maio, o faturamento nesse segmento foi recorde, 6 bilhões de reais, maior valor da série histórica iniciada em 2022. Reportagem Graziela Mendonça.
6: Um novo aporte de 140 bilhões de reais foi anunciado esta semana para a Nova Indústria Brasil, a política de modernização industrial do governo federal.
4: Os recursos vão ser direcionados para as 6 missões que fazem parte dessa política. São elas: agroindústria, saúde, infraestrutura, transformação digital, bioeconomia e tecnologias para soberania e defesa nacionais.
6: Lançada em 2024, a NIB tem como objetivo impulsionar a indústria nacional até 2030. A partir da modernização do parque industrial e da adaptação às novas tecnologias.
4: A NIB também tem como meta aumentar a exportação de produtos brasileiros utilizando práticas de produção sustentáveis e menos poluentes.
6: Hoje, durante o programa Bom Dia Ministro, o titular do Ministério do Desenvolvimento, Indústria, Comércio e Serviços, Márcio Elias Rosa, afirmou que o investimento no setor contribui para o desenvolvimento social do país.
13: Quer promover, desde inovação, sobretudo inovação, a incorporação de novas tecnologias, promover a transição digital, né, para que nós tenhamos a chamada indústria 4.0, como também aumentar a nossa capacidade exportadora, para que o Brasil possa estar na cena internacional, não apenas com commodities, o que é muito bom e funciona muito bem, mas também com produtos com valor agregado. Não há desenvolvimento social se não tiver desenvolvimento econômico. É preciso que um esteja ligado ao outro.
4: E ainda falando de desenvolvimento, taxistas e motoristas de aplicativos que tiveram o cadastro aprovado pelo programa Move Brasil já podem procurar as concessionárias de automóveis indicadas para financiar novos veículos.
6: A linha de crédito de até 30 bilhões de reais é voltada para a renovação da frota desses profissionais.
4: O Move Brasil garante juros mais baixos, prazo de financiamento de até 72 meses e mais 6 meses de carência.
6: E abrange também compra de equipamentos de segurança, no caso das mulheres.
4: Podem participar profissionais com pelo menos 12 meses de atuação que tenham realizado, no mínimo, 100 corridas e também taxistas registrados.
6: Os interessados em aderir ao programa podem realizar o cadastro na página gov.br/movebrasil.
4: Saúde para a população indígena.
6: O programa agora tem especialistas do Ministério da Saúde e espera realizar mais de 13 mil atendimentos até o fim de junho em territórios do Ceará, Pernambuco, Amapá e Pará.
4: A iniciativa leva consultas, exames e cirurgias para áreas de difícil acesso, garantindo assistência médica diretamente para as comunidades.
6: Somente nos mutirões oftalmológicos, a expectativa é realizar cerca de 1.600 consultas especializadas, 8 mil exames e mais de 340 cirurgias.
14: A indígena Creuza Nunes, do Amapá, aprovou o atendimento oferecido pelos profissionais do Sistema Único de Saúde no mutirão realizado na comunidade.
15: Gostei muito que eles vieram, eles fizeram tudo as consultas, conversaram bem com a gente. Todos os indígenas que queriam fazer consulta, ultrassom, todo tipo de exames fizeram aqui.
14: Até o final de junho, indígenas de territórios localizados no Ceará, Pernambuco, Amapá e Pará vão receber cuidados médicos por meio do programa Agora Tem Especialistas. A expectativa é de que sejam realizados mais de 13 mil atendimentos, entre consultas, exames e procedimentos. A secretária de Saúde Indígena do Ministério da Saúde, Lucinha Tremembé, destacou os serviços oferecidos.
16: Nossa meta é superar 15 mil procedimentos, ofertando consultas, exames, avaliações cirúrgicas e procedimentos especializados. Também estamos levando equipes especializadas para regiões de difícil acesso, incluindo a terra indígena Tumucumaque e a terra indígena Zoé.
14: A enfermeira Raquel Lira Pinheiro, coordenadora da Casa de Apoio à Saúde Indígena do Amapá, afirma que ficou surpresa com a procura por atendimentos durante o mutirão.
17: Nunca tivemos uma ação com tanta procura, né, com tanto número de atendimentos e com tantas altas, né, dos indígenas para seus territórios. No segundo dia, nós já tivemos um número muito elevado, com esses indígenas voltando para o seu território, com essas demandas reprimidas sanadas.
14: Desde o início da estratégia, em agosto de 2025, já foram realizados 14 mutirões em diferentes regiões do país, contemplando territórios do Alto Rio Solimões, Médio Rio Solimões, Vale do Javari, Chavante, Yanomami e Ecauana, Alto Rio Negro, Guamá Tocantins, Altamira e Rio Tapajós. Em 2025, foram registrados mais de 9.500 procedimentos especializados. Em 2026, o número já ultrapassa 17 mil atendimentos, entre consultas, exames e procedimentos. Reportagem Luana Karen.
4: E pais e responsáveis por crianças de até 4 anos devem ficar atentos ao calendário de vacinação.
6: O Ministério da Saúde incluiu hoje uma segunda dose de reforço contra a poliomielite para ampliar a proteção contra a paralisia infantil.
4: A segunda dose é recomendada para crianças que já completaram o esquema primário e receberam o primeiro reforço.
6: Com a atualização, o esquema completo passa a ter 5 doses. A vacina está disponível gratuitamente em todas as unidades básicas de saúde do país.
4: O Brasil não registra casos do vírus desde 1989. Com o reforço, o Ministério da Saúde espera prolongar o tempo de imunidade e garantir a erradicação da doença.
6: Para mais informações, acesse saúde.gov.br ou procure a unidade de saúde mais próxima.
4: E para estimular ainda mais o desenvolvimento saudável das crianças, profissionais do SUS estão recebendo uma capacitação especial.
6: Eles estão sendo formados para ensinar os pais e responsáveis a estimular os filhos na primeira infância.
4: A ideia é que eles estejam aptos a oferecer orientações sobre brincadeiras, jogos e estímulos que ajudem a fortalecer o vínculo familiar.
9: Mais de 2.500 profissionais do Sistema Único de Saúde já estão preparados para apoiar o desenvolvimento infantil na atenção primária. Eles foram capacitados na abordagem Cuidados para o Desenvolvimento da Criança, que tem como meta habilitar os profissionais a desenvolver atividades com cuidadores para fortalecer o vínculo com crianças e, assim, promover o desenvolvimento nos primeiros anos de vida. A enfermeira Sheila Los Vernert foi uma das profissionais capacitadas. Ela trabalha em uma unidade básica de saúde em Ponta Grossa, no Rio Grande do Sul. Ela fala sobre como essa capacitação tem ajudado no atendimento mais humanizado às crianças.
18: Eu consigo, sim, ver pelos meus atendimentos antes do curso e depois do curso, como eu consegui dar muito mais informação, e parece que até o vínculo com essas mães melhoraram muito, sim. Eu sempre procurei ser mais acolhedora, assim, tudo, mas acho que algumas ideias, incentivar mais essas mães, assim, era meio muito técnico. E depois, assim, no curso, assim, me abriu um leque de mais possibilidades, de ideias, situações simples, como ensinar a brincar com a criança, incentivar a brincar, como isso ajuda no desenvolvimento dessa criança, né, no futuro.
9: O curso qualifica profissionais de saúde que atuam no cuidado às crianças e famílias. A formação habilita equipes das unidades básicas de saúde para orientar famílias sobre brincadeiras e estímulos às crianças nos primeiros anos de vida. A ideia é fortalecer o vínculo familiar, contribuindo assim para o desenvolvimento saudável das crianças, como explica a coordenadora geral de atenção à saúde das crianças, adolescentes e jovens do Ministério da Saúde, Sônia Venâncio.
19: A gente sabe que o desenvolvimento, ele é fortemente influenciado por essas interações nos primeiros anos de vida. Essas interações, elas são responsáveis pelo desenvolvimento do cérebro, pelo estabelecimento das sinapses, né, no cérebro. E quanto mais, então, né, o cuidador pratica atividades muito simples, como, por exemplo, conversar com a criança, cantar, contar histórias, brincar, todas essas atividades, né, têm um papel fundamental no desenvolvimento dessas habilidades, do desenvolvimento infantil.
9: O curso Cuidados para o Desenvolvimento da Criança na Atenção Primária à Saúde é de graça e está disponível para profissionais do SUS, como médicos, enfermeiros, psicólogos e fisioterapeutas. A capacitação é oferecida na modalidade online, com carga horária de 30 horas, e está disponível no site unasus.gov.br. Reportagem Cleide Lopes.
6: O ministro da Saúde, Alexandre Padilha, inaugurou hoje em Cubatão, São Paulo, a 10ª Unidade Móvel de Saúde do programa Agora Tem Especialistas, Caminhoneiro e Caminhoneira.
4: A iniciativa leva serviços do SUS diretamente a pontos de parada e descanso nas estradas.
6: A estrutura oferece consultas médicas e de enfermagem, vacinação, testes rápidos, exames laboratoriais básicos, eletrocardiograma e teleconsultas.
4: O ministro Alexandre Padilha destacou que as unidades móveis de saúde como esta ajudam os caminhoneiros a fazerem um acompanhamento de saúde que eles não costumam fazer em suas cidades de origem.
20: A gente tem quase 400 mil caminhoneiros cadastrados nas unidades básicas de saúde de origem, pelas equipes de saúde da família, mas de cada 10, 4 nunca sequer foram uma vez nas unidades básicas de saúde de origem. A gente está aproveitando que no meio do trabalho, nesse momento de descanso, faz a vacinação, faz os exames, e está vendo muita gente que estava com a medicação incorreta, então ajusta a medicação para doenças crônicas, como hipertensão, diabetes, problemas relacionados à obesidade, muitos problemas no campo da saúde mental.
6: Na tarde de hoje, o ministro também lançou a Política Nacional de Atenção Integral à Saúde da População em Situação de Rua.
4: Ela também prevê a criação de unidades móveis de rua.
6: Serão 400 veículos que ampliarão a capacidade de atuação nas cidades e devem contemplar todas as equipes cofinanciadas pelo Ministério da Saúde.
4: 300 milhões de reais para estimular o desenvolvimento científico e a inovação no Brasil.
6: Está aberta mais uma chamada universal do CNPq, que tem o objetivo de apoiar pesquisas em todas as áreas do conhecimento.
4: As inscrições vão até 3 de agosto.
14: Na Universidade de Brasília, o professor Fábio Pitella lidera uma equipe de pesquisadores em busca de novas formas de tratamento contra o câncer. A pesquisa consiste em editar o genoma de células cancerígenas para bloquear o avanço da doença. O trabalho da equipe foi contemplado por um edital do CNPq de 2024, que destinou cerca de R$140 mil para a pesquisa. O professor explica que o dinheiro é essencial para a continuidade do trabalho.
0: As pesquisas são relativamente caras, nós usamos insumos que não são tão triviais, então sem o fomento do CNPq é praticamente impossível a gente conduzir uma pesquisa.

0: pesquisa dentro de uma instituição pública. O edital universal, ele nos ajuda a manter o laboratório funcionando, mas também a formar pessoas e capacitar recursos humanos, né?
1: Agora, em 2026, uma nova chance está disponível para pesquisadores que buscam apoio financeiro para seus trabalhos. A chamada universal deste ano vai investir 300 milhões de reais em inovação científica. Este é o terceiro edital lançado nos últimos 4 anos. De acordo com o presidente do CNPq, Conselho Nacional de Desenvolvimento Científico e Tecnológico, Olival Freire, a iniciativa garante previsibilidade para as pesquisas.
2: Elas têm que ser como desfile de escola de samba, jogo de Copa do Mundo. Você tem que saber que ela vai acontecer em qual época do ano. Porque a ciência é uma atividade que depende de previsibilidade. Você tem que preparar projetos de pesquisa, você tem que mobilizar colegas, mobilizar alunos.
1: A chamada é dividida em 3 grupos. Faixa A, voltada para jovens doutores com projetos de até 24 meses. Faixa B, destinada a pesquisadores com vínculo formal na instituição de pesquisa e projetos de até 36 meses. E faixa C, que compreende pesquisadores mais experientes, com equipes maiores e cooperação entre instituições. Pelo menos 90 milhões de reais serão destinados para fomentar projetos desenvolvidos nas regiões Norte, Nordeste ou Centro-Oeste. As inscrições vão até 3 de agosto e o edital completo está disponível em gov.br/CNPq. Reportagem Graziele Bezerra.
3: Também esta semana foram anunciados outros 300 milhões de reais pelo Ministério da Ciência, Tecnologia e Inovação para iniciativas de popularização da ciência no país.
4: Nesse caso, os recursos serão destinados a apoiar projetos como Olimpíadas Científicas, Feiras de Ciências e programas de formação de jovens cientistas.
3: O programa também contempla investimentos em museus, centros de ciência, planetários e outras estruturas dedicadas à difusão do conhecimento científico.
4: A Prova Nacional Docente foi criada pelo Ministério da Educação para apoiar a seleção de professores da educação básica pública em todo o país.
3: Ela testa se os candidatos possuem as competências essenciais para a docência.
4: Os resultados de cada exame têm validade de 3 anos e podem ser utilizados em múltiplos processos seletivos ao longo desse período.
3: Além disso, a prova também corresponde à avaliação teórica do ENAD, o Exame Nacional de Desempenho de Estudantes para os cursos de licenciatura.
4: No ano passado, mais de 500 mil professores alcançaram o padrão de proficiência na prova. E esse ano, as inscrições para ela já estão abertas.
5: O Ministério da Educação abriu as inscrições para a Prova Nacional Docente, a PND. Os professores interessados têm até o dia 3 de julho para se inscrever no exame por meio do endereço pnd.inep.gov.br. Os participantes que tiveram o pedido de isenção da taxa de inscrição aprovado devem acompanhar as próximas etapas do cronograma e efetivar a inscrição dentro do prazo estabelecido. Já aqueles que tiveram a solicitação negada precisam pagar a taxa de R$ 85. A PND vai ser aplicada no dia 20 de setembro. O resultado final está previsto para ser divulgado no dia 15 de dezembro. O ministro da Educação, Leonardo Barchini, destacou que a prova é uma grande oportunidade para os professores do país.
6: Mais de 2 mil redes vão utilizar a sua nota. A nota da prova que você faz hoje vale para os 3 anos seguintes. No ano passado, mais de 10 mil professores ingressaram, ou na rede estadual, ou na rede municipal, com a nota da PND.
5: A Prova Nacional Docente faz parte do programa Mais Professores para o Brasil, que reúne ações de reconhecimento e qualificação do Magistério da Educação Básica e de incentivo à docência no país. Neste ano, a PND registrou adesão de 2.031 entes federativos. O número representa a participação de 96% das capitais e de 85% dos estados brasileiros, um crescimento superior a 30% em relação a 2025. Para mais informações, acesse as redes sociais do Ministério da Educação ou o portal gov.br/MEC. Reportagem Júlio César de Oliveira.
3: E essas foram as notícias do Governo do Brasil.
4: Uma realização da Secretaria de Comunicação Social da Presidência da República.
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4: Fique agora com o Minuto do TCU. Em seguida, as notícias do Poder Judiciário e do Congresso Nacional. Boa noite.
3: Boa noite para você. Até amanhã.
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2: O Tribunal de Contas da União avaliou o Compromisso Nacional Criança Alfabetizada, programa do governo federal voltado a garantir a alfabetização de todas as crianças até o segundo ano do ensino fundamental. A auditoria teve foco na formação continuada de professores, coordenadores pedagógicos, diretores e outros profissionais da educação. O programa prevê apoio técnico e financeiro a estados e municípios, além do acompanhamento dos resultados. A fiscalização apontou avanços na política, mas identificou desafios que podem comprometer o alcance das metas. Um exemplo é a dificuldade de coordenação entre estados e municípios. O tribunal também destacou que o monitoramento das ações é frágil e determinou ao Ministério da Educação que crie plano de ação para corrigir os erros. Saiba mais em tcu.gov.br.
1: 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Você vai ouvir agora notícias do Poder Judiciário.
3: STF valida a criação de feriado de Corpus Christi no estado do Rio de Janeiro.
4: CNJ aprova novas regras para o sepultamento de corpos não identificados e para a emissão das certidões de óbito.
3: Empresa de segurança deve incluir todos os cargos no cálculo de cota de aprendiz.
4: Boa noite, eu sou Marcela Luiz.
3: E eu sou Walter Lima.
4: O Supremo Tribunal Federal mantém validade de lei do Rio de Janeiro que transformou o dia de Corpus Christi em feriado estadual.
3: A decisão unânime foi tomada em sessão plenária virtual. Marcelo Della Libera.
5: A ação foi apresentada pela Confederação Nacional do Comércio de Bens, Serviços e Turismo, a CNC, que alegava invasão da competência privativa da União para legislar sobre direito do trabalho. Mas a relatora do caso no Supremo Tribunal Federal, ministra Carmen Lúcia, entendeu que a lei estadual questionada protege um patrimônio cultural e material, sendo de competência legislativa concorrente da União, dos estados e dos municípios, conforme prevê a Constituição Federal. Ainda segundo a ministra, o processo destaca que a celebração de Corpus Christi, em diversos municípios fluminenses, assume característica de festividade popular, com eventos musicais, feiras e atividades que movimentam significativamente a economia local e o turismo.
4: Conselho Nacional de Justiça aprova novas regras para o sepultamento de corpos não identificados e para a emissão das certidões de óbito.
3: A medida fortalece a busca por desaparecidos e evita a perda de informações importantes para as famílias. Judite Aragão.
6: Pela resolução, o enterro e o registro de óbito só poderão ser autorizados após a apresentação de um laudo da Polícia Científica que comprove a coleta de dados biométricos e biológicos necessários para uma futura identificação. A norma também prevê a integração de informações entre os cadastros nacionais de corpos não identificados e de pessoas desaparecidas.
4: STJ admite recurso extraordinário sobre relativização da vulnerabilidade de vítima de estupro menor de 14 anos de idade.
3: O pedido de admissibilidade foi feito pelo Ministério Público de Santa Catarina. Fátima Uchoa.
7: Um acórdão da sexta turma do STJ, questionado pelo MP, considerou por maioria dos votos que o relacionamento amoroso entre o réu e a vítima e o aval dos responsáveis por ela afastariam de forma excepcional a aplicação da súmula 593 do STJ e da previsão legal sobre estupro de vulnerável. O ministro Luiz Felipe Salomão lembrou que o STF tem jurisprudência pacífica no mesmo sentido do entendimento firmado pelo STJ, reconhecendo que é absoluta a presunção de violência nos crimes de estupro contra menor de 14 anos, sendo irrelevante o eventual consentimento da vítima. Para Salomão, ficou nítida a divergência do acórdão. Assim, admitiu o recurso extraordinário e determinou a remessa dos autos à Suprema Corte.
4: O número de vagas de aprendiz deve considerar todos os cargos de uma empresa.
3: A CLT determina um número equivalente a 5% dos postos de trabalho. Marla Lacerda.
8: Uma empresa de segurança foi condenada a pagar uma indenização de R$50 mil porque excluiu o cargo de vigilante do cálculo de vagas para aprendizes. A seguradora possuía mais de 2.700 empregados e apenas 4 aprendizes. Para os ministros do TST, o fato da atividade de vigilante ser considerada de risco exigir idade mínima de 21 anos e porte de arma não dispensa a inclusão do posto de trabalho nos cálculos para definir a cota. Isso porque a função também exige período de experiência para conseguir vaga no mercado de trabalho.
4: Justiça condena mais 6 envolvidos em esquema de tráfico internacional de drogas no Porto de Salvador, na Bahia.
3: A ação foi proposta pelo Ministério Público Federal. Vanessa Pereira.
0: Segundo a denúncia, o grupo criminoso inseria cocaína em containers de cargas lícitas com destino à Europa, especialmente para Holanda, Bélgica e Espanha, utilizando a estrutura portuária de Salvador, na Bahia. Os réus foram condenados pelos crimes de tráfico internacional de drogas, organização criminosa, associação para o tráfico, lavagem de dinheiro e falsificação de documento público.
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4: Uma boa noite.
3: E até amanhã.
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9: Está no ar o Jornal do Senado.
10: Eu sou Paula Groba.
11: E eu sou Humberto Pinheiro.
10: E estes são os destaques de hoje do Jornal do Senado, que começa agora.
11: Ação policial poderá ser mais rápida em casos de abuso infantil na internet.
10: Avança projeto que garante no SUS exames para detectar risco hereditário de câncer de mama.
11: Senador comemora a decisão do STF que derruba idade mínima na aposentadoria especial.
10: Boa noite.
11: Boa noite.
10: Na internet, um crime pode acontecer em segundos. Para acelerar o resgate de vítimas e a identificação de criminosos, avançou no Senado um projeto que autoriza a chamada ronda virtual.
11: A ideia é agilizar o acesso da polícia a dados de suspeitos na internet sem a necessidade de autorização judicial, em situações de urgência. O repórter Bruno Lourenço traz os detalhes.
12: O projeto de lei legaliza expressamente a chamada ronda virtual, varredura policial automatizada em ambientes digitais para coletar arquivos de abuso. Outra inovação é que em casos de transmissão ao vivo, o risco iminente à vida da vítima, as autoridades policiais poderão requisitar dados cadastrais e de conexão diretamente aos provedores de internet e aplicativos, sem a necessidade de esperar por uma ordem judicial prévia, como explicou a relatora, senadora Damaris Alves, do Republicanos do Distrito Federal.
13: Nós vamos dar com esse projeto poder aos policiais de retirar imediatamente essa live do ar. Nós vamos dar poder com esse projeto que o agente policial, o delegado, imediatamente haja na hora de identificar uma imagem no mundo online de abuso de violência sexual contra criança e adolescente.
12: O projeto cria ainda o crime de simulação de abuso por meio de inteligência artificial, punindo de 3 a 5 anos de reclusão quem criar imagens ou deepfakes realistas usando o rosto ou a voz de menores.
10: A violência contra crianças e adolescentes segue sendo um dos maiores desafios do país. Só nos primeiros meses de 2026, mais de 115 mil denúncias foram registradas, a maioria dentro da própria casa das vítimas.
11: O tema foi debatido em audiência pública no Senado. Repórter Lana Dias.
14: Os participantes citaram desafios como orçamento insuficiente e dificuldade de acompanhamento da vítima após o crime. Para a presidente da comissão, senadora Damaris Alves, do Republicanos do Distrito Federal, o investimento em ações voltadas à proteção desse público é escasso.
13: Quando a gente pega o orçamento da União, a gente pega LDO dos estados e dos municípios, e a gente procura a criança no orçamento de forma absoluta, a gente não encontra.
14: O Plano Nacional foi criado com o objetivo de desenvolver ações em eixos como prevenção, atendimento, responsabilização, mobilização social, estudos e pesquisas. A representante do Ministério dos Direitos Humanos e da Cidadania, Célia Carvalho Narras, explicou que o documento está em fase de revisão para abordar os diferentes contextos da infância no país. Mas além de atuar na prevenção, participantes ressaltaram a importância de promover acolhimento integral das vítimas depois das ocorrências.
10: E a violência contra mulheres trans acontece de forma tão frequente no cotidiano que muitas vezes deixa de ser reconhecida como violência.
11: Esse é um dos alertas de uma pesquisa do Instituto Data Senado, que pela primeira vez traz dados específicos sobre essa população. A reportagem é de Marcelo.

0: ou normalizadas no caso das mulheres trans.
1: Tem uma diferença entre o que a pessoa percebe como violência, que ela diz, não, sofri violência, mas quando a gente mostra as situações de violência, ela diz que sim. Então, o que a gente levantou como hipótese para isso é que a violência que ela sofre são constantes, são em todos os lugares, e isso acaba sendo normalizado.
0: 40% das mulheres trans e travestis sofreram agressões verbais, 17% físicas e 12% violência sexual. Os dados da pesquisa passarão a fazer parte do Mapa Nacional da Violência de Gênero, plataforma interativa do Observatório da Mulher contra a Violência do Senado, desenvolvido em parceria com a organização Gênero e Número e com o Instituto Natura.
2: E avançou no Senado o projeto que garante às mulheres exames no SUS para detectar risco de câncer de mama hereditário.
3: Até 10% dos casos de câncer de mama são herdados da mãe, segundo a relatora da proposta, senadora Ivete da Silveira, do MDB de Santa Catarina, repórter Márcio Maturana.
4: Está prevista, por exemplo, a análise do histórico familiar e a realização de exames genéticos específicos para identificar variantes associadas ao câncer hereditário. Até 10% dos casos de câncer de mama são herdados da mãe, segundo a relatora da proposta, senadora Ivete da Silveira, do MDB de Santa Catarina. Ela disse que a proposta combate desigualdades sociais.
5: Evidências indicam que o acesso a testes genéticos e ao aconselhamento especializado permanece condicionado a fatores socioeconômicos, como renda e escolaridade, o que limita, sem efetivação, e aprofunda a inequidade.
4: O projeto, que já foi aprovado pela Câmara e agora segue para a votação na Comissão de Assuntos Sociais do Senado, também determina medidas para ampliar a oferta de exames preventivos e reduzir o tempo de espera. Além dos exames, o SUS deverá oferecer aconselhamento genético em unidades próprias, conveniadas ou contratadas.
2: O senador Paulo Paim, do PT do Rio Grande do Sul, comemorou a decisão do STF que derrubou a idade mínima para aposentadoria especial em atividades insalubres. A corte considerou inconstitucional o dispositivo da reforma da Previdência de 2019, que fixava idades de 55, 58 e 60 anos, dependendo do tempo de exposição a agentes nocivos.
3: Paim afirma que a medida não é privilégio, mas uma forma de proteção à saúde dos trabalhadores.
2: Já a senadora Leila Barros, do PDT do Distrito Federal, destacou a expectativa positiva para a Copa do Mundo Feminina de 2027 no Brasil, afirmando que o torneio deve dar mais visibilidade ao esporte feminino e valorizar as atletas ainda frente a desafios e preconceitos.
3: Segundo ela, a competição também pode fortalecer o futebol feminino e incentivar outras modalidades praticadas por mulheres no país. O Mundial será entre 24 de junho e 25 de julho em Belo Horizonte, Brasília, Fortaleza, Porto Alegre, Recife, Rio de Janeiro, Salvador e São Paulo.
2: E por falar em Copa do Mundo, o esporte que mobiliza torcidas e une países também transforma vidas fora dos estádios. Praticado desde a infância, ele ajuda a prevenir doenças, melhora a qualidade de vida e contribui para manter crianças e jovens na escola.
3: Esses benefícios foram destacados em uma audiência pública da Comissão de Esporte do Senado. A reportagem é de Rodrigo Rezende.
6: A senadora Leila Barros, do PDT do Distrito Federal, presidente da comissão, afirmou que esse tema é fundamental para a melhora da qualidade de vida da população.
7: E quando falamos de esporte para toda a vida, falamos também de saúde pública. Estimular a atividade desde a infância até a terceira idade significa prevenir doenças, melhorar a qualidade de vida da população e contribuir para a sustentabilidade do sistema de saúde.
6: Stephanie Risk, doutora em cardiologia pela USP, mostrou pesquisas que apontam que a inatividade física é responsável por 9% de mortes prematuras em todo o mundo. Robson Aguiar, presidente da Confederação Brasileira do Desporto Escolar, ressaltou a importância do esporte no combate à evasão escolar.
8: 40% dos nossos alunos, eles repetem de ano, saem da escola por não ter algum incentivo. E o esporte faz exatamente o contrário. Você vai ver que mais de 80% permanece na escola devido ao esporte. Então o esporte escolar é uma ferramenta fundamental para a educação.
6: O ministro do esporte, Paulo Henrique Cordeiro, destacou destacou o papel social do esporte.
9: Porque o esporte é muito mais do que essa prática. O esporte é uma mudança fática de realidade socioeconômica. É uma mudança de vida.
6: De maneira geral, a OMS recomenda a prática

0: para adultos de pelo menos 150 minutos semanais de atividades físicas. Para crianças e adolescentes, o ideal é a prática de 60 minutos de atividades por dia.
1: Com edição de Paula Groba e trabalhos técnicos de João Lira, o Jornal do Senado fica por aqui. Acompanhe agora as notícias da Câmara dos Deputados. Boa noite.
2: Boa noite e até amanhã.
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4: Comissão autoriza a venda fracionada de medicamentos pelas farmácias.
5: Avança a proposta que pune quem expuser crianças à violência doméstica.
4: Parlamentares aprovam inclusão de deficiências ocultas em documentos.
5: Boa noite. Projeto que institui documento com QR Code para identificar deficiências ocultas pode seguir para o Senado. A repórter Maria Neves tem os detalhes dessa nova identidade.
6: A Comissão de Constituição e Justiça da Câmara aprovou o projeto do deputado Capitão Alberto Neto, do PL do Amazonas, que institui a identificação civil nacional da pessoa com deficiência. O novo documento deverá adotar tecnologia de QR Code dinâmico com informações atualizadas sobre deficiências, inclusive as ocultas. Com a aprovação, o texto pode seguir para o Senado. De acordo com a proposta, o sistema permitirá que o beneficiário ou responsável atualize os dados sobre a condição de saúde da pessoa em tempo real. O objetivo da medida é garantir prioridade e segurança às pessoas com deficiência em atendimentos e situações de emergência. Na opinião da relatora na Comissão de Defesa dos Direitos das Pessoas com Deficiência, deputada Andréia Siqueira, do PSB do Pará, a utilização do QR Code dinâmico representa um instrumento eficaz para combater a invisibilidade social enfrentada por pessoas com deficiências ocultas.
7: Ao contrário de deficiências físicas evidentes, essas condições muitas das vezes não são reconhecidas ou compreendidas pela sociedade. Isso resulta em uma série de obstáculos no acesso ao direito e serviços. Em situações que exigem comprovação de condição especial, atendimento prioritário ou simples empatia no trato do cotidiano.
6: Deficiências ocultas ou invisíveis são condições de saúde que não são percebidas visualmente, como transtorno do espectro autista, deficiências intelectuais, doenças renais crônicas ou surdez parcial. A falta de sinais físicos óbvios frequentemente gera barreiras no acesso a atendimentos prioritários já garantidos por lei. Pelo texto aprovado, a identificação civil nacional da pessoa com deficiência não substitui a carteira de identificação nacional. A função do novo documento é facilitar o acesso a direitos e serviços específicos sem a necessidade de emissão de novos cartões físicos a cada mudança no quadro clínico do paciente. Da Rádio Câmara de Brasília, Maria Neves.
3: Saúde.
4: Comissão aprova a venda fracionada de remédios por farmácias e drogarias. A repórter Sofia Peçanha nos traz o debate sobre o tema.
8: A Comissão de Defesa do Consumidor aprovou o projeto que determina a venda de forma fracionada de medicamentos por farmácias e drogarias. O texto aprovado é resultado de 5 propostas analisadas em conjunto. A mais antiga delas, apresentada pelo deputado Jorge Sola, do PT da Bahia, em 2015. Elas alteram a legislação sobre o comércio de medicamentos. Atualmente, a fração de remédio já é permitida, mas não é obrigatória, o que faz com que a maioria dos consumidores ainda precise comprar caixas completas, mesmo quando utiliza apenas parte do conteúdo. O texto aprovado estabelece o fracionamento como uma exigência legal para medicamentos como antibióticos, analgésicos, anti-inflamatórios e antieméticos, que são remédios para náuseas e vômitos. O relator da proposta na comissão, o deputado Celso Russomano, do Republicanos de São Paulo, destacou que a medida visa reduzir o desperdício, evitar a automedicação e diminuir os custos para os pacientes.
9: Tal medida contribui para proteger a saúde e segurança da coletividade. A automedicação, o consumo de remédios fora da validade e ainda a potencial intoxicação de crianças no ambiente doméstico.
8: Além disso, o projeto prevê que o preço dos medicamentos fracionados

0: Senado siga regras específicas da Câmara de Regulação do Mercado de Medicamentos, para garantir que o consumidor não pague mais caro proporcionalmente por quantidades menores.
1: Entendemos que essa medida também beneficia sobremaneira os consumidores, pois evita que as farmácias aumentem indevidamente seus lucros na subdivisão, de medicamentos.
0: Em caso de descumprimento, o infrator estará sujeito à penalidade de suspensão de vendas ou fabricação de produto, cancelamento de registro do produto ou cancelamento de autorização para funcionamento da empresa. O projeto gerou debate entre os parlamentares, principalmente sobre os desafios na adaptação das embalagens, no controle sanitário e nos custos operacionais para viabilizar a venda fracionada em larga escala. O deputado Gilson Marques, do Novo de Santa Catarina, chegou a apresentar um parecer alternativo para evitar o fracionamento.
2: Assim, acreditamos que a melhor solução para o referido problema seria adequar a posologia ao tempo de tratamento, sendo função das indústrias farmacêuticas produzir as embalagens e dispensá-las com a quantidade correta.
0: Mas a proposta que estabelece a venda fracionada de medicamentos foi aprovada pela Comissão de Defesa do Consumidor e seguiu para análise na Comissão de Saúde. Da Rádio Câmara de Brasília, Sofia Pessanha.
3: Segurança Pública.
4: Comissão de Constituição e Justiça aprova penas para quem expor crianças à violência doméstica. Repórter Paula Bittar acompanhou a votação.
5: Uma proposta aprovada pela Comissão de Constituição e Justiça da Câmara prevê penas para quem expuser crianças e adolescentes a atos de violência doméstica. De acordo com o texto aprovado, o crime de violência doméstica praticada na frente de criança ou adolescente tem punição de 6 meses a 2 anos de detenção. E essa penalidade é aumentada em mais metade se o crime é praticado de forma reiterada ou se a criança ou adolescente estiver sob autoridade, guarda ou vigilância do agente ou da vítima. A relatora na comissão, deputada Cristonieto, do PL do Rio de Janeiro, ressaltou que a proposta reconhece que a violência doméstica tem um impacto grande sobre a criança, mesmo quando ela não é a vítima direta.
6: Ao conviverem com situações constantes de agressões físicas, verbais ou psicológicas, as crianças não apenas testemunham o sofrimento dos envolvidos, mas também internalizam esses comportamentos como modelos de relação interpessoal. Essa vivência traumática compromete o bem-estar emocional, afeta o desempenho escolar e pode desencadear transtornos psicológicos de longo prazo.
5: A proposta que prevê penas para quem expuser crianças e adolescentes a atos de violência doméstica ainda precisa ser analisada pelo plenário da Câmara antes de seguir ao Senado. Da Rádio Câmara de Brasília, Paula Bittar.
3: Justiça.
7: Comissão aprova a proposta que aumenta penas de crimes financeiros contra fundos de pensão. A repórter Silvia Munhato tem os detalhes.
8: A Comissão de Finanças e Tributação da Câmara aprovou o projeto que aumenta as punições para crimes financeiros que causem prejuízo a fundos previdenciários ou de pensão. As investigações da Polícia Federal relativas ao Banco Master têm apontado investimentos de fundos de servidores públicos estaduais em aplicações do Master em períodos em que elas já eram consideradas de alto risco pelo mercado. O autor da proposta, deputado Wellington Prado, do PSD de Minas Gerais, batizou a proposta de Lei Faria Lima, em uma referência à Avenida de São Paulo, onde estão sediadas várias instituições financeiras. Pelo texto, quem cometer esses crimes estará sujeito apenas de reclusão de 20 a 40 anos. A proposta também define que os crimes serão insuscetíveis de fiança, livramento condicional, anistia, graça e indulto. O relator, deputado Kim Kataguiri, do Missão de São Paulo, recomendou a aprovação do texto, lembrando que a legislação atual prevê penas de 2 a 12 anos para crimes contra o sistema financeiro.
9: O crime cometido por um agente público, aí que deixa de cumprir a sua obrigação para preservar o sistema financeiro e também a ordem econômico-financeira, né? E aí a gente está endurecendo bastante as penas em relação a esse crime e também nós estamos endurecendo as condições de progressão de regime também.
8: A proposta determina que a progressão de regime, que é a transferência para regime menos rigoroso, como semiaberto, será mais dura para os crimes financeiros. Por exemplo, se o réu for primário, terá que cumprir pelo menos 70% da pena para ter direito. O projeto que aumenta a pena de reclusão para quem comete crimes financeiros contra fundos de pensão ainda será analisado pela Comissão de Constituição e Justiça. Depois seguirá para o plenário. Da Rádio Câmara de Brasília, Silvia Munhato.
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1: Transportes. O relator das mudanças no Código de Trânsito brasileiro apresentou o projeto reunindo sugestões de mais de 270 propostas sobre o tema.
2: Entre as alterações, o deputado Áureo Ribeiro sugeriu que adolescentes tenham permissão para dirigir a partir dos 16 anos. Confira os detalhes com o repórter Murilo Souza.
3: A Comissão Especial da Câmara dos Deputados, que analisa mudanças no Código de Trânsito brasileiro, poderá votar no próximo dia 7 de julho o parecer do relator, deputado Áureo Ribeiro, do Solidariedade do Rio de Janeiro. O texto consolida mais de 270 projetos de lei em um substitutivo. Entre os pontos mais relevantes do novo texto está a permissão para que jovens a partir de 16 anos possam dirigir. Pela proposta, os menores de 18 anos poderão obter habilitação na categoria B para dirigir carros em perímetros urbanos, das 5 horas da manhã até a meia-noite, desde que acompanhados por um adulto habilitado há pelo menos 2 anos. Para motos pequenas, de até 150 cilindradas, o jovem pode dirigir desacompanhado, mantendo as mesmas restrições de horário e local. A idade mínima para habilitação nas categorias profissionais D e E também cai de 21 para 20 anos. Segundo o relator, a medida busca reduzir a falta de motoristas no transporte de cargas e passageiros.
4: A medida visa ampliar o acesso dos jovens à habilitação, proporcionar maior autonomia para deslocamentos relacionados ao estudo e ao trabalho e permitir a formação gradual de condutores, inspirando-se em modelos adotados em outros países que admitem a condução por menores de idade mediante as restrições e acompanhamento.
3: A CNH definitiva aos 18 anos será emitida de forma automática e gratuita, caso o condutor não tenha cometido infrações graves ou gravíssimas ou não seja reincidente em infração média. O texto cria um teto nacional para as taxas cobradas no processo de habilitação. R$ 30,00 para abertura e emissão da permissão para dirigir, em qualquer categoria, e R$ 50,00 para cada exame realizado, seja escrito ou de direção. Outra inovação é a possibilidade de o candidato optar por realizar o exame em veículos com câmbio automático. O projeto também estabelece regras para outros temas, como pedágios free flow, registro e autorização para patinetes e bicicletas elétricas, normas para veículos autônomos e proibição de radares ocultos sem sinalização ou estudos técnicos. A Comissão Especial da Câmara sobre Mudanças no Código de Trânsito Brasileiro retoma a análise da matéria no dia 7 de julho, às 2 horas da tarde. A expectativa é que a votação no plenário da Câmara seja no dia 8 de julho. Da Rádio Câmara de Brasília, Murilo Souza.
1: Trabalho.
5: A Câmara aprovou projeto que estabelece piso salarial para biólogos. A repórter Maria Neves tem mais informações sobre o tema.
6: Em análise na Câmara desde 2013, o projeto que institui um piso salarial e condições de trabalho para biólogos do setor privado foi aprovado pela Comissão de Constituição e Justiça e pode seguir para o Senado. Pela proposta, o salário base da categoria será de R$ 4.685 para uma jornada de 40 horas semanais. O piso será corrigido pela inflação desde setembro de 2016 até a publicação da lei. Depois disso, o valor continuará sendo reajustado anualmente pela inflação. Segundo o relator, deputado José Rocha, do União da Bahia, com a correção, esse valor chegaria a R$ 6.749 em 2024. Na opinião do relator, a medida vai melhorar as condições de trabalho e conferir mais dignidade à profissão de biólogo.
7: Eu, como médico, sei bem avaliar o que representa o

0: biólogo nas suas atividades, precisando de melhores condições de trabalho, precisando de melhores salários, e chegou a oportunidade. O PL deu a oportunidade para que essa classe tão importante na nossa vida possa realmente resgatar essa dignidade com um piso, com boas condições de trabalho e sempre está prestando esses grandes e relevantes serviços à ciência brasileira.
1: O texto original do deputado Danley Hinterholz, do PSD do Rio Grande do Sul, abrangia também os biólogos que atuam no setor público. No entanto, o relator na Comissão de Finanças e Tributação, deputado Duarte Júnior, do Avante do Maranhão, alterou a proposta. Ele argumentou que um projeto de lei do Congresso não pode estabelecer regras para servidores públicos. Pela Constituição, essa atribuição é do chefe do Executivo, seja federal, estadual ou municipal. Assim, a medida aprovada vai valer apenas para biólogos de empresas privadas ou públicas contratados por meio do regime da consolidação das leis do trabalho, com carteira assinada. Quanto às condições gerais de trabalho, o projeto aprovado determina que o regime de plantão da categoria será de, no máximo, 12 horas diárias. Desse período, uma hora será destinada ao repouso e à alimentação. O trabalho noturno será a jornada realizada entre 22 horas e as 5 horas do dia seguinte. A remuneração nesse período será pelo menos 20% maior. A proposta estabelece ainda que as horas extras terão 50% de acréscimo e o adicional de insalubridade será gradual. O grau mínimo terá um aumento de 10% sobre o piso, o médio de 20% e o grau máximo de 40%. Já o adicional de periculosidade será de 30%. No entanto, o texto prevê que os adicionais de insalubridade e de periculosidade não podem ser pagos simultaneamente. O biólogo terá de fazer a opção por um dos dois. Da Rádio Câmara de Brasília, Maria Neves.
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3: Meio Ambiente.
4: Câmara analisa a proposta que amplia incentivos fiscais e tributários para a cadeia de reciclagem. Saiba mais com o repórter José Carlos Oliveira.
5: O setor de reciclagem poderá ganhar incentivos fiscais não contemplados na reforma tributária de 2023. O tema é analisado na Câmara dos Deputados por meio de proposta de emenda à Constituição já aprovada na Comissão de Constituição e Justiça e com futura análise em comissão especial. O relator, deputado Alex Manente, do Cidadania de São Paulo, explica que a intenção é estabelecer um regime fiscal que beneficie operações com resíduos e materiais destinados à reciclagem, reutilização e logística reversa.
6: O efeito da reforma tributária no material reciclado é muito perverso. São 300% de aumento, o que inviabiliza a reciclagem no país. E o governo, o poder público, tem obrigação de estimular com que a sustentabilidade, a reciclagem seja uma realidade para poder minimizarmos os efeitos ambientais tão danosos para toda a população. Por isso, estamos trabalhando essa PEC para que o imposto seja revisto do material reciclável e, consequentemente, teremos sustentabilidade no nosso país.
5: Na prática, a proposta busca garantir que a tributação sobre material reciclado seja menor do que a aplicada ao material original, dando assim um diferencial competitivo para o setor. O texto tem o apoio da Associação Brasileira de Resíduos e Meio Ambiente. Dados da ABREMA mostram que, em 2024, cerca de 7 milhões de toneladas de resíduos secos foram destinados à reciclagem no Brasil, equivalentes a 8,7% dos resíduos gerados no período, um percentual ainda bem abaixo em relação às metas da Política Nacional de Resíduos Sólidos. O texto original da proposta é do deputado Arnaldo Jardim, do Cidadania de São Paulo, que prevê benefícios para toda a cadeia da economia circular, incluindo catadores de materiais recicláveis e empresas recicladoras e de logística reversa, responsáveis pelo retorno dos materiais ao consumo. consumo da população. Da Rádio Câmara de Brasília, José Carlos Oliveira.

0: Ver.
1: Termina agora o Jornal Câmara dos Deputados, produzido pela Rádio Câmara, com trabalhos técnicos de Alan de Souza e apresentação de Val Monteiro e Márcio Aquilissardi. Uma boa noite para você.
2: A Voz do Brasil volta amanhã. Boa noite.
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1: Simples Carinho, de João Donato com Gilson Peranzetta.

0: Chega de Saudade, de Tom e Vinícius, com o Quinteto Maritaca. Antes, Simples Carinho, de João Donato, com Gilson Peranzetta.
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0: Serafina, de Aloísio Horta e Gustavo Maguá, com Aloísio Horta.

Café Cuba, de Juarez Maciel, com Juarez Maciel e o Grupo Muda. Antes, Serafina, de Aloysio Horta e Gustavo Maguá, com Aloysio Horta.

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1: Avenida do Café, de Gaia Vilmer com Maiara Moraes.

0: Xanduzinha, de Luiz Gonzaga e Humberto Teixeira, com Heraldo do Monte. Antes, Avenida do Café, de Gaia Vilmer, com Maiara Moraes.
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0: Pré-Amar, de Edson Alves, com o próprio Edson Alves.

0: Choro Novo, música e interpretação de Weber Lopes. Antes, Pré-Amar, música e interpretação de Edson Alves.
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0: Lamento do Morro, de Tom Jobim e Vinícius de

0: Tesouro, de Paulo Roberto Machado com César Machado. Antes, Lamento no Morro, de Tom e Vinícius, com Adriano Souza.
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0: Glória, de Pixinguinha, com Mário Seve e Davi Gank.

0: Glória, de Pixinguinha, com Mário Seve e Davi Gank.
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4: Quando surgir o sol no mar dos crocodilos, irei caçar os grus com setas de açafrão. E assim que o pôr do sol ornar-me de berilos, voltarei ao país das flores do lodão. Enquanto eu caço os grus e os pássaros tranquilos, tu ficas nos jardins, beijando meu pavão. Só voltarei de tarde, ornado de berilos, voando pelo mar, montado num dragão. De lá trarei a flor que dá no mar vermelho, e a fênix traz do bico, e atira sob o espelho do lago, para que o grifo admire a perfeição. Também trarei o nardo, e a pedra preciosa, e os lótus cor de prata, e os trevos cor de rosa, quando caçar os grus com setas de açafrão.
1: De Sossígenes Costa, A Canção do Menino do Egito, por Neide Arcanjo. 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